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0: minha gente querida e amada de toda a região dos Lagos, Baixada Litorânea, Costa do Sol. Uau, uau, uau, uau. Está entrando no ar agora, às 9 horas e 8 minutos desse dia 17 de agosto de 2026. Mais uma edição do programa Renata Cristiane Online, que vai contigo até o meio-dia e meia, trazendo muita informação, muito bate-papo, muita reportagem direto das ruas. E a gente quer começar, claro, sempre daquele jeito, do mesmo jeitinho. Agradecendo a Deus Pai Todo-Poderoso, Ele que é o Criador do céu, da terra, do universo, dessa região maravilhosa e de todos nós, criaturas, permitindo que nós estivéssemos vivos por mais um dia. Eu, você, aqui, ó, juntinhos na 88,7, você, minha amiga, me prestigiando com sua audiência no dial, você me assistindo pelo Facebook, YouTube, TikTok, TVX, Instagram, valeu demais. Eu agradeço a Deus pela sua vida, por você me dar essa oportunidade de estar aqui, ó, falando com você no seu ouvidinho, ou então através do seu celular, da sua TV, seja lá qual ferramenta você usa para nos assistir por aqui. Agradecer também a nossa equipe de reportagem, Vini Marques.
1: Ótimo dia.
0: Toma, trabalhou esse final de semana.
1: Final de semana, hein? Foi divertido, hein?
0: Divertido.
1: Que beleza, né?
0: Tivemos Festival Bossa 61.
1: Foi um espetáculo, né?
0: Tivemos aí também a Festa da Padroeira de Cabo Frio.
1: Que também foi muito boa e lotou, né?
0: Lotou. Tivemos também a Festa Literária de Araruama.
1: Do caramba também. Olha, lotado, só showzão.
0: Só showzão. Usar só eventos.
1: Muitos livros.
0: Quanto, exatamente. Mostra o quanto a nossa região é uma região importante. Nossa região é Brasil potência, minha gente. Daqui, a gente debatendo literatura, debatendo bossa nova, debatendo tradição religiosa com música de qualidade. Olha, foi um final de semana incrível. Nossa equipe de reportagem acompanhando tudo. Aliás, falando em acompanhar tudo, deixa eu trazer logo uma matéria aí que o João acompanhou com a gente, pra você que tá seguindo por aí, motorista, preste atenção, porque nós temos, inclusive, um probleminha aí, sinal de trânsito que tá falhando, não é isso, João? Informação que a gente já começa trazendo aqui, que não dá pra esperar, não, pra informar o motorista que estiver seguindo para a região central de Cabo Frio. Fala comigo, João.
2: Oi, Renata, bom dia pra você, um ótimo dia a todos. João Victor Campos, diretamente aqui da Avenida Júlia Kubitschek. Renata, mais cedo, a Júlia Kubitschek estava sem um funcionamento dos semáforos de trânsito, porque ontem de noite, um carro acabou atingindo um poste aqui, ontem de madrugada, na verdade, a gente tem aí o vídeo, tá passando as imagens, e isso daí acabou danificando o sistema de semáforos aqui, perto da rodoviária, onde tem a saída da rua Porto Alegre, do bairro Jardim Caiçara. Também tem a chegada de quem vem de São Pedro e Arraial do Cabo e quem vai para o centro. Agora de manhã tem muitas pessoas indo para o trabalho, então ó, o movimento está bem forte. A gente vê bastante carros aqui, ó. Isso está fazendo, está gerando algum congestionamentozinho. Então vamos pedir para os motoristas que passam por aqui pela Júlia Kubitschek redobrar a atenção. Tem equipe da prefeitura aqui, ó, já estão trabalhando já no conserto dos semáforos aqui no local. Então a gente fica aí aguardando que a prefeitura resolva isso logo e pedir aí a atenção de você que está passando aqui pela Avenida Júlia Kubitschek. Ó, a gente consegue ver bastantes carros. O semáforo ainda não está legal, eles já estão finalizando. Esse daqui já voltou, ó, mas os outros lá ainda não voltaram. Então, motorista que está passando por aqui, redobre a atenção. Evite passar, tente procurar um outro atalho para evitar o congestionamento no local. E lógico, né, gente? Atenção acima de tudo. Renata, volto com você aí. Só avisando, a equipe da prefeitura já está aqui no local. O problema já está sendo solucionado. Vai daí, Renata.
0: Obrigada, João. Também mais cedo tinha um ônibus da Salineira que enguiçou na subida da ponte, deputado Márcio Correia, aqui bem pertinho do mercado municipal de peixe. Mas não chegou a provocar congestionamento, não. O trânsito está fluindo bem. Só mesmo foi aborrecimento para o trabalhador que estava nesse ônibus, né? Que aí teve que esperar outro ônibus, aquela coisa toda. Mas estava tudo fluindo bem. Seguindo por aqui, informação sempre em primeira mão para você, muito bem parado. Hoje eu estava acompanhando aí, gente, infelizmente, em Araruama tivemos um abandono, Vini, de um bebê num terreno baldio na praia do hospício em Araruama, um recém-nascido, uma covardia tremenda que fizeram com uma criança. A gente fala sempre, né, gente, se você não quer criar essa criança, se você tá aí pensando em abandonar, não faça isso. Não deixe o pensamento ocupar sua mente. Deixa no hospital, avisa a enfermeira, avisa o pessoal do atendimento. Ninguém vai questionar seu desejo de entregar essa criança para uma adoção e você faz o que é certo. Mantém essa criança protegida e certamente uma família vai ficar muito feliz por pegar essa criança recém-nascida para cuidar. Os índices de adoção são muito maiores com crianças recém-nascidas, então não faça isso, não abandone a criança em qualquer lugar jamais, né? A gente não pode abandonar um gato, um cachorro, quanto mais um ser humano, né? O fato que aconteceu em Araruama, na Praia do Hospício, a gente vai trazer esses detalhes para você daqui a pouquinho. Você que está muito bem parado aqui na 88,7 RCFM. Também trago um destaque por aqui, olha aí, ó. Moto encontrada abandonada às margens da estrada em Arraial do Cabo. Trouxe curiosidades. Foi ontem, Vini.
1: Ah, é?
0: Uma moto largada.
1: Que é isso, gente?
0: Ali nos distritos.
1: Que doideira, hein?
0: Uma moto largada, um capacete, um chinelo. Mas cadê o motociclista?
1: Ué, vamos desvendar esse mistério?
0: Mistério.
1: Mistério.
0: Será que ele foi abduzido?
1: Mistérios da meia-noite.
0: Será que ele foi abduzido? Longe. Será que ele se jogou no mar? Será que ele se jogou na lagoa? Será que ele tava errado?
1: Será que bebeu muito?
0: Será que tava na vacilação, largou a moto e saiu andando a pé?
1: Que doideira,
0: puro, né? Puro não tava, né?
1: É, puro.
0: Não tava, não.
1: E o sapato também ficou pra trás?
0: Ficou também pra trás. Tava
1: caramba,
0: lá.
1: Caramba, né?
0: Olha aqui também, eleições 2026, propaganda eleitoral nas ruas e na internet. Começou ontem.
1: Começou, gente. Né?
0: Já pode pedir voto.
1: Eu tô vendo.
0: O primeiro a pedir voto não era nem meia-noite um, era Serginho. Meia-noite e meio segundo. É. Já estava Serginho pedindo voto para a irmã dele, doutora Gabriela Azevedo.
1: Exatamente.
0: Acordou cedo, pegou o carro, foi para o Rio de Janeiro para abraçar
1: Flávio Bolsonaro.
0: Flávio Bolsonaro, pedir voto para a Gabriela.
1: Lá em Copacabana.
0: Para Douglas Rosena, no lançamento oficial da candidatura de Flávio Bolsonaro, que aconteceu ontem em plena praia de Copacabana. Serginho foi conferir de perto.
1: Pronto.
0: Tá? Tava ele, tava Douglas Ruas, tava Jordi também, que agora se coloca como candidato ao Senado pelo estado do Rio de Janeiro. Lembrando que esse ano nós temos duas vagas, então você tem que voltar duas vezes para senador, hein? Então o negócio tá bem complicado. Vai ter que levar a colinha, porque são seis nomes que as pessoas devem levar.
1: É muito número pra lembrar, hein?
0: É, vai dar fila, sabia?
1: Vai. Essa vai.
0: Essa
1: muita
0: eleição
1: gente vai se enrolar.
0: Vai se enrolar e não pode ter ajuda.
1: Não.
0: Pessoal mais experiente.
1: Tem que se virar sozinho.
0: O idoso que se atrapalha um pouquinho ali com a tecnologia, com a urna eletrônica, não pode pedir ajuda, não. Senão isso pode ser qualificado, inclusive, como indução, né? Como tentativa de...
1: Sem ajuda dos universitários.
0: Você sabe que o voto
1: e
0: é
1: nem pode
0: sigiloso.
1: Pular.
0: Não pode pular também, que fica parada a máquina.
1: Fica parada.
0: Vai, então já vai treinando. Você pega a colinha, já bota ali. Primeiro é o voto, se eu não me engano.
1: É um simulador aí na internet.
0: É. Tem um simulador na
1: simulador.
0: Internet? Então é bom. Depois a gente dá uma conferida, pedir para os nossos repórteres acompanhando. Mas eu acho que primeiro a gente vota no deputado estadual, depois federal, depois senador, depois governador e por último presidente da república. Se não me falha a memória. Mas a gente ainda vai ter um mês e blau aqui, dois meses, um mês, não, são 45 dias.
1: Dá tempo.
0: Quanto é 5 dias? Quanto tempo? Não, dá tempo.
1: Dá até pra decorar os números, se dedicar mesmo.
0: Mais de 40 dias, né? Mais de 45 dias para as eleições, se não me falha a memória. Aqui vou fazer uma coisa. Eu sou ruim de matemática, né, gente? Por isso que eu fui estudar jornalismo, fui estudar história, porque contigo. Aí chegou no curso de comunicação, descobri que tinha aula de estatística, fui reprovada 3 vezes. Meu Deus do céu. Mas depois o professor me deu um trabalho lá. Minha filha, não aguento mais ver você aqui. Não faz esse negócio aqui. Passe, some da minha frente. Hoje eu adoro pesquisa, gente. Quem diria, né? Como é que é o... Bem que ele avisou pra mim. Dedica que você vai precisar disso. E eu reclamava com ele. Pra que que jornalista precisa estudar estatística? Agora eu sei. Sigo por aqui agora trazendo informação que jogador do Flamengo, Saúl Ñíñez, escolhe Búzios para viagem em família. Aí a turma tietou, né? E o Bossa 61 celebrando o legado de Roberto Menescal em noite de encerramento, que coisa linda. São Pedro deu uma ajuda, né? Segurou a chuva. Foi ele cantar a última música que São Pedro jogou a chuva, né, Vini?
1: É, foi. Foi certo, deu certinho, né?
0: É, e olha, que momento incrível, e a gente aproveita o ensejo até para agradecer a Prefeitura de Arraial do Cabo e a visão do prefeito Marcelo Magno, sabe, Vini? Porque, conversando, depois a gente vai trazer a entrevista que você fez com ele, que eu fiz com ele também, porque Marcelo, ele teve uma ideia interessante. Ele conversou com o Chuchu, quando o Chuchu estava preparando o calendário de eventos. Prefeito, vamos botar um festival de jazz? Ele disse, não, vamos botar de bossa nova. Jazz não é nem nosso, jazz é dos gringos. Vamos botar bossa nova, porque bossa nova é daqui. E disse que tem uma história aí de que o Roberto Menescal fez a música O Barquinho aqui. Pois então, é isso. E é o prefeito de visão, que visão patriota acima de tudo, né? Uhum. Visão que valoriza o Brasil, que valoriza nossas raízes, valoriza o que somos. E aí eu fiquei encantada com essa ideia e agora tô mais apaixonada do que nunca com essa ideia de que a bossa nova, essa sim deveríamos ter vários festivais.
1: E na entrevista ele conta ali a origem da bossa nova, do nome bossa nova.
0: Ah, é?
1: É.
0: Ah, então é muita coisa que nós...
1: Muito legal a história.
0: Ah, demais, que fofo,
1: ele
0: não é?
1: Ele é muito legal, muito gostei muito fofo, dele.
0: Humilde, simples, carinhoso, sim. Gentil. A Gisele também, empresária
1: Nada
0: dele.
1: É por acaso. Né?
0: É.
1: O cara é grandão, não é à toa, não, né? É grandão, toa, porque né? Ele esse cara é grandão mesmo.
0: É, né? Especial.
1: Especial,
0: né?
1: Demais.
0: Programação incrível, já tá confirmado no ano que vem. Outra, hein? Vou falar, hein? Vou falar que eu não sou baú. Sugeri ao prefeito Marcelo Magno que criasse o Museu da Bossa Nova em Arraial do Cabo. Ele e Chuchu gostaram da ideia. E eu já estou correndo atrás do acervo. Já ontem mesmo chavequei Roberto Menescal, que agora ele deixou a gente chamar ele de Menesca, né?
1: Menesca.
0: Falou assim, vai lá em casa que eu vou separar umas coisinhas pra você botar no museu. Eu digo, ai meu Deus! Quase não gosto disso.
1: Que beleza, hein?
0: Ah, que missão difícil que eu vou na casa do Roberto Menescal catar as coisinhas que ele quer dar pro Museu da Bossa Nova de Arraial do Cabo!
1: Que beleza!
0: Ai meu Deus do céu, é muita emoção, não cabe neste coração. Obrigada, Marcelo! Por essa oportunidade de deixar a Rádio RCFM estar junto na realização do primeiro festival de Bossa Nova de Arraial do Cabo, da nossa região. E pasmem vocês, desde a história do surgimento da Bossa Nova, menos de 10 festivais de Bossa Nova nós tivemos aqui no Brasil. Agora eu pergunto para você, quantos festivais de jazz nós temos?
1: É, agora, como ele falou pra gente também, lá na China tem um monte.
0: Japão.
1: Não, na China.
0: Japão, acho que é Japão, hein?
1: Não, ele falou China.
0: China?
1: Ele falou China.
0: Olha, os japoneses são loucos também.
1: Foi 33 vezes lá.
0: É Japão.
1: É Japão?
0: É Japão. Ele foi 33 vezes ao Japão.
1: Ele falou que lá, o último show que ele fez, eram mais de 1000 pessoas no... Blue Note de lá, né?
0: É, Blue Note de Tóquio.
1: De Tóquio, é isso aí. Mais de 1000 pessoas e todo mundo... Lotado. Cantando junto, uma parada legal pra caramba.
0: O japonês é apaixonado pela bossa nova.
1: Você vê como é que são as coisas. No Brasil quase não tem, né?
0: Do outro lado do mundo valoriza.
1: Não é?
0: E a gente aqui não valoriza. A gente fica com esse negócio de ficar cantando música americana. Gostava de música americana, ia pro baile dançar. Poxa, fala sério, hein?
1: A bossa nova é brasileira.
0: É, Marcelo dando aulas, como fala lá em
1: aulas.
0: Adorei essa ideia, Marcelo.
1: Muito
0: você me
1: bom.
0: Deu uma bandeira de vida.
1: Vou te falar, ontem mesmo com frio, mesmo com chuva... Público ainda chegou, ainda lotou, né?
0: Público compareceu, mostrando
1: por
0: que
1: fim, lotou.
0: A cidade tem vocação para esse tipo de evento, que a região tem vocação para esse tipo de evento. Vamos valorizar o que é nosso, minha gente. E olha aí, ó. E Paulo Ricardo, Vini.
1: Paulo Ricardo também arrasta multidões,
0: meu Deus,
1: né?
0: Do céu, que homem gostoso, gente.
1: Que isso, gente.
0: 63 anos, a Jaque descobriu.
1: Jaque, que absurdo.
0: Jaque ficou apaixonada.
1: Caraca.
0: Olha, a Jaque queria...
1: E a Jaque perguntando pro Serginho se ela achou ele bonito.
0: É, Serginho.
1: Serginho falou igual aquele prefeito que falou que não ia ter mais poder farmar aura lá na cidade dele. Você, eu sou hétero, pô.
0: Pô, eu sou hétero, pô. Mas, pô, o homem 63 anos tá lindaço já, que fez uma entrevista exclusiva com Paulo Ricardo.
1: O olhar que 43 em dia.
0: Diz ela que ele meteu um olhar 43 pra ela.
1: Que isso,
0: gente. Ah, Jaque, aí você também.
1: Jaque também não é mole.
0: Aí ela mostrou a foto.
1: Jaque tá mais pra frente que bico de botina.
0: Esse seu ditado tá meio cafona, hein? Por favor, você me arrume. Mas diz que ele lá do palco olhou pra ela. olhou pra ela.
1: Olhar 43.
0: Foi olhar 43. Eu digo, Jaque, deixa de ser mentirosa. Aí ela mostrou a foto. Não é que ele tava olhando pra ela.
1: Tava mesmo. Olhando.
0: Tava. E o olhar não era nem 43, era 86 já.
1: Que isso, gente.
0: É, menino que foi uma loucura.
1: Safadinho,
0: é safadão. Não é Wesley, não, mas é safadão. Olha aqui também destaque as informações aqui dos acidentes que tivemos nesse final de semana. Sim, porque lamentavelmente todo final de semana temos inúmeros acidentes, né? Também tivemos aqui uma moradora de Búzios que estava desaparecida, foi encontrada com vida numa fenda no Morro do Cristo em Juiz de Fora. Vê se não foi Jesus. Que vê se não isso? Foi Deus.
1: Eu vi nessa essa causa, história também. Também. Muita sorte dela, né?
0: Olha aqui, também destaque apreensão de drogas nesse final de semana. Também tivemos muita apreensão de drogas. Olha, governo do Rio publicando edital de concurso com 287 vagas para a saúde. Atenção, hein? Outra informação também é Araruama, que bombou demais, né? Nossa, era um mar de gente em Araruama. Nossa equipe de reportagem esteve por lá. Thalita Porto ontem foi conferir de perto a mesa com jornalistas e ela fez uma entrevista exclusiva com Leilane Neubert, uma das maiores jornalistas desse país. Diz que uma pessoa agradabilíssima, foi muito atenciosa, deu uma atenção especial aos universitários. Olha, muito legal. A Aline também esteve por lá, Cissa Guimarães. Vale a pena conferir. Tiveram por lá Thalita e João Vitor Campos. E você vai conferir com exclusividade. A prefeita até de Tirolesa saiu.
1: A prefeita também não é mole, não.
0: Eu vou te falar o seguinte. Essa prefeita tá marcando o nome na história. Quando abriu a Flá... Eu adorei esse nome.
1: Eu não gostei.
0: Você é um vascaíno recente.
1: Achei ruim.
0: Teu time nem pra ganhar no final de semana.
1: Não, achei fraco.
0: Você achou fraco porque você é um vascaíno ressentido. Mas eu amei. Flá!
1: Feira, que Flá tem a ver com
0: feira literária com livro, de Araruama. Tudo a
1: tem
0: ver.
1: Tem nada a ver com
0: a livro. Campeã de vendas, a maior torcida, o sentido. Aí, pra abrir os trabalhos, sabe o que a Dani fez?
1: O quê?
0: Se jogou na tirolesa.
1: Que isso, gente?
0: Aí, está aberto.
1: Tinha até tirolesa, então.
0: Se jogou, botou o capacetinho, a baixinha, e foi-se embora.
1: Isso aí, tem que
0: voando
1: ser com segurança.
0: Pelo céu de Araruama. E aí eu tava vendo as fotos, menina, toda bonita pro show da Ana Carolina, toda bonita pro show do Xamã, toda bonita pro show da Martinália, e ela lá com as autoridades no camarote, Manuela
1: Pérez. Fazer o quê? Nasceu assim, né? Não tem como ir de outra forma.
0: Então, olha, chiquerérrimo a festa literária de Araruama. Um beijo, Valéria Amaral, que sucesso! Parabéns para toda a prefeitura e toda a equipe da prefeita Daniela Soares. Foi um festaço botando aí, ó. Araruama no circuito. Araruama tá cravado no mapa como uma das principais festas literárias deste país. E diz que vai virar internacional, tá?
1: Que isso, hein?
0: É, porque Valéria é dessas. Ela é ousada. Valéria Amaral não veio aqui.
1: Não é mole, né?
0: Ela é muito braba. É brabeira. Muita mulher braba lá em Araruama, né, gente? Aí o que que acontece? O Chiquinho do Chicote...
1: Mulheres empoderadas.
0: O Chiquinho do Chicote fica chateado. Ele fica triste porque ele não queria aquela coisa toda. Deixa eu ver o que mais aqui. Um homem foi preso em flagrante por violência doméstica contra a companheira em Arraial do Cabo. Achou que podia chegar lá e... dar uma de braba. A turma foi lá. Deixa eu falar um negócio aqui pra você. Toma uma pulseirinha de prata.
1: Pronto.
0: Quando a polícia chegou, fez o quê, Vini?
3: Eu sou possível.
0: Você é bonzinho, mas tu tava batendo na tua mulher ali, rapaz.
3: Não, eu sou possível.
0: É, mas aí não teve essa, não. Os agentes da 132 DP prenderam em flagrante o homem identificado como WCO. É, deu WO pra ele, WC também.
1: WCO.
0: WCO. Então, assim, é nome de privada mesmo. Acusado de violência doméstica contra a própria companheira em Arraial do Cabo. A prisão foi realizada pelos agentes da 132 DP, ação que aconteceu durante o Agosto Lilás, campanha de conscientização ao combate à violência. Segundo a Polícia Civil, Vini, o enfrentamento à violência doméstica ocorre durante o ano todo, mas a corporação também reforça a importância de se prevenir. Olha aqui, eu tenho vídeo, tá comigo aqui o tá, né? Então vou mostrar aqui o Valentão. Quando a polícia chegou, a Vini, ele fez como... Você que sabe imitar como ninguém, Vini. Como é que faz?
3: Eu sou possível.
0: Olha aí, ó. quando os homens chegarem. Aliás, agradecer também a toda a equipe da... os policiais civis estiveram todos os dias lá na festa do Bossa 61, acompanhando e curtiram, hein? Curtiram, Carneiro tava lá, curtindo. Olha aí, ó. Preso em flagrante por agressão. Quando chegou, os homens... como é que ele fala?
3: Eu sou pãozinho.
0: Você não tem vergonha na cara? Não. Olha, a valentia acabou, né? Aí quando chega um homem mesmo, com um distintivo no peito, aí acabou a valentia, né? Aí depois, aí ainda fica lascado, porque se a mulher, se tu foi preso por causa da mulher, quem é que vai levar cigarro pra você na cadeia? Ninguém, ô vagabundo. Se tua mãe não tiver viva, tu tá lascado. Ainda no final das contas sobra pra uma outra mulher, né?
1: Exatamente.
0: Que é a mãe de um vagabundo desse. Olha aí, ó. Também destaque por aqui, deixa eu seguindo, olha aí, ó. Manutenção da Prolagos pode afetar abastecimento em 5 cidades da região dos Lagos, hein? Atenção, informação para os moradores de Iguaba Grande, São Pedro da Aldeia, Arraial do Cabo, Cabo Frio e Búzios. Se preparem para possíveis impactos no abastecimento nesta quarta-feira, depois de amanhã, que a Prolagos vai fazer manutenção preventiva da estação de tratamento de Juturnaíba, com previsão de início às 6 da manhã e término às 8 da noite. Por isso, já guarda aquele baldinho, já bota uma água no tanque, ou então abastece sua cisterna, sua caixa d'água, para não ficar depois sem ter que tomar um banho. Tem gente que não vai... Não tomei banho porque acabou a água lá em casa, chega com catinga no trabalho. Não mete essa não, tá? Pode tomar banho de cuia, de copinho.
1: É,
0: dá para fazer um banho tcheco.
1: Nem que seja... É banho de gato, né?
0: É, dá pra fazer.
1: Com pano úmido.
0: É, no... Caraca, não, dá pra jogar um copinho d'água, vai lá, bota um baldinho, não vem com negócio de pano úmido, não, que não tá doente, entrevado numa cama. Vamos parar, né? Isso é coisa de gringo, isso é coisa de francês.
1: Coisa de francês, né?
0: É. Olha aí, ó, trazendo também destaque por aqui, deixa eu ver, coluna Boca Miúda, é claro que eu tenho que falar os bastidores da política, e a gente... É, na última sexta-feira, mostrou, claro, ela, a baixinha ligeira, a prefeita de Araruama, Dani Soares. Olha ela aqui na tirolesa, Vini. Olha como é que a mulher é danada.
1: É braba mesmo, né? Vou te falar um negócio.
0: A prefeita é danada. Eu fiquei boba, falei, gente, ela se jogou na tirolesa. Se jogou, Renata. Quem me falou isso foi a Andréa Reis. Eu falei, gente, vamos abrir a coluna com a prefeita se jogando na tirolesa. Mulher não tem medo de nada.
1: Não.
0: Mulher não tem medo de nada. E olha que o Pedrão nem tava segurando ela,
1: não,
0: tá?
1: Não, ela tá nem aí.
0: O Pedrão, o primo dela lá, o secretário de segurança.
1: Ela protegeu o Pedrão.
0: Muito bom. Dani Soares vai às alturas na festa literária de Araruama. Já Marcelo Magno, no clima da Bossa 61, prefeito que prestigiou a abertura do evento, esteve por lá, deu entrevista e falou da importância de se valorizar a Bossa Nova, que é o ritmo verdadeiramente brasileiro, em detrimento do jazz, que é esse fenômeno, essa modinha que está acontecendo por aí.
1: Moda boa, né?
0: Marcelo deu uma traulitada aí, falou assim, gente, a gente tem que valorizar a Bossa Nova.
1: Tem que valorizar, ué.
0: Não é jazz, não. O jazz não é nosso.
1: Pronto.
0: O jazz é dos gringos.
1: É.
0: Você sabe que no Arraial é assim, né? Tu é filho de quem?
1: É.
0: Tu é filho de quem? Se tu não é filho de... Tu pode até ser gringo. Tu não é filho de ninguém do Arraial, do Cabo, tu não é ninguém.
1: Não.
0: Ontem, inclusive, eu vi uma senhora...
1: Não tá dizendo nada.
0: Ontem eu vi uma mulher protestando lá, porque... O pessoal do apoio filmando, né? Aí a mulher veio reclamar que tava atrapalhando lá. Ela me disse, filho de quem? Nem do Arraial, não é?
1: É, ué.
0: É isso aí mesmo. Olha aqui também, trazendo em destaque, Fábio do Pastel entregando a nova sede do CAPSI, tá? E Dani Martins marcando o lançamento oficial da candidatura. Acho que vai ser hoje o lançamento da candidatura oficial de Dani. Aliás, ela tá convidada essa semana. Hoje a gente já pode convidar os candidatos. Agora todo mundo é candidato.
1: Candidato. Vai... Não tem mais negócio de pré-candidato, não.
0: A gente vai convidar todo mundo.
1: Quem não era pra ser candidato já foi limado.
0: É, já foi limado. Quem foi, foi. Quem não foi, tchau.
1: A bola foi indo, no final foi fundo.
0: É, pra quem foi fundo, já era. Seguindo por aqui, ó, Ramon Gidalt na mira de novo. Eita, homem, viu? Oh, esse homem continua catando o ET lá. Vou te falar, um dia desse... O ET vai te levar, rapaz.
1: Você é abduzido, será?
0: É, só que um ET que usa uma viatura preta.
1: Eita, caramba.
0: Um distintivo.
1: Isso da é polícia. Uma abdução aí que não deve ser muito confortável, não.
0: Não é, não, porque inclusive eles usam um distintivo da Polícia Federal.
1: E aí é furada.
0: Men in Black. Sabe como é que é? MIB. Olha aqui, ó, Serginho atraindo a criançada, Fabinho Costa acompanhando o início da pavimentação esperada há 40 anos, Macaé em terceiro lugar no ranking nacional de royalties, tudo isso você confere na coluna Boca Miúda, no portal EC24H, além do Serginho que esteve lá na capital do Rio de Janeiro, ao lado de Flávio Bolsonaro, já ali, né, batendo ponto e dizendo: estamos com Flávio Bolsonaro. Afinal de contas, Serginho, que é do PL, é bolsonarista, sempre foi apoiador do Bolsonaro. Pai, não vai ser diferente com o filho de quem ele é muito amigo. Aliás, eu tava vendo os stories do Serginho, né? Malandramente, né, Vi? Ele apelando pro eleitorado bolsonarista. Nós aqui na região dos Lagos somos muito bolsonaristas. Por isso eu queria lembrar a vocês que Flávio Bolsonaro será o próximo presidente e teremos um prefeito muito próximo. A gente já mandou o caô dele para ver se consegue conquistar o
1: voto. Sonhar não custa nada, né?
0: É, será? Será? Mas eu vou te falar o seguinte, hein, Serginho? O lançamento do Flávio ficou meio flopadinho.
1: Deu uma flopada de leve.
0: Em comparação com o do Lula.
1: Ainda mais em Copacabana, né?
0: Pô, em São
1: Paulo. A expectativa era só a galera ali dos prédios ali da frente ali descer, né?
0: É porque Copacabana
1: tem... A turma não desceu não, né?
0: Tem muito bolsonarista Copacabana, hein?
1: Não entendi nada.
0: Não entendi, achei...
1: Era só um papo assim de... O transporte mesmo pro comício dele não era de ônibus, era de elevador, entendeu? Era a galera descer elevador, mas a turma não quis, não.
0: Era de elevador, escada,
1: pra quê? Todo mundo da varanda lá.
0: Ficou, dava, deve ter sido, só pode ter sido. Em compensação, lá em São Bernardo do Campo, encheu, rapaz!
1: Oh, tirou onda o Lula,
0: né? A turma compareceu pra prestigiar
1: Bandeirão do Brasil, né?
0: Vamos falar a verdade, no start da campanha oficialmente o Lula já mostrou, já imprimiu
1: mais ritmo. Mostrou bastante força.
0: Mostrou força, mostrou ritmo. E aqui na nossa região...
1: Farmou até aura. O Lula.
0: O Lula farmou a aura.
1: Não, esse cara não é de farmou bobeira mesmo.
0: Farmou a aura. O vem tá brabo, vem tá brabo. A gente mais
1: Daqui a pouco ele tá nas batalhas de rima também.
0: É, ele é danado. Sigo por aqui agora trazendo os destaques do dia. Vini, o que você tem antes?
1: Olha, eu tenho a novidade que as Casas Bahia pediu recuperação judicial após confirmar fechamento de lojas. Após atraso de divulgação de resultados, a companhia registrou um prejuízo de 10 bilhões no segundo semestre, 18 vezes maior ante o mesmo período do ano passado. No mesmo caminho das lojas americanas, né?
0: Quantas pessoas demitidas?
1: Não, eu não peguei. Eu vou pegar essa coisa. Quantas milhares demitidas de e quantas demissões. Lojas?
0: Milhares de demissões. Eu vi no final de semana. Em compensação, eu soube que o Mercado Livre está contratando milhares de pessoas.
1: É.
0: Então isso mostra...
1: Mercado Livre está engolindo mesmo.
0: Isso mostra que a dinâmica...
1: Inclusive o Correio, né?
0: Pois é.
1: O Correio foi engolido pelo Mercado Livre.
0: E o Mercado Livre está muito de olho na privatização
1: do Correio. E o Mercado Livre queria comprar o Correio.
0: É, exatamente, né? Eles estão de olho. Agora, o detalhe é o seguinte, tá? Enquanto a Casa Bahia fecha a loja e demite, o Mercado Livre abre espaços, né? Abre depósitos, abre galpões e contrata a gente. Isso revela...
1: Um custo muito mais baixo para um volume muito maior de vendas também.
0: É. Isso
1: a forma
0: revela
1: de gestão
0: o modo de compra do consumidor que está mudando. Era sobre isso que eu queria falar. O consumidor não está indo mais na loja física. Ele está preferindo comprar pelo celular e mandar entregar em casa.
1: E pesquisar preço, né? A pessoa vai querer comprar o produto que ela quer pelo menor preço possível.
0: Exatamente. Aliás, na semana passada, a minha sobrinha Samira comprou um fogão na Casa Bahia que demorou a entregar, hein? Já no Mercado Livre entregou rapidinho, por isso que o povo aí, tá fechando a porta. Olha aí. Fico por aqui agora trazendo os destaques do O Dia, que fala aqui, ó, exclusivo matéria do dia. Paula Tomás disputa título do Flamengo e clube defende direito de barrar. Briga começou quando o pai da assassina de Daniela Pérez tentou vender a associação para um terceiro e apresentou o documento e reivindicou titularidade. Olha aí, eu gostei que o Flamengo quer barrar, tá? Pra quem não sabe, a Paula Tomás, ela que assassinou a atriz Daniela Pérez. Isso foi lá nos anos 90, um crime chocante, né? O marido dela fazia uma novela com a Daniela Pérez na Rede Globo, você lembra muito bem, né? E eles resolveram, do nada, assim, assassinar a atriz, que simplesmente era filha da autora da novela, né? Como é que era o nome daquele vagabundo que depois virou até pastor?
1: Vagabundo!
0: Que era marido dela. Tem que lembrar o nome do marido. A Paula Tomás não posso falar isso, mas ela é assassina. Mas ela não matou sozinha. Ela matou com aquele homem lá. Como é que era o nome dele? Pesquisa aí, Vini. Deixa eu botar aqui. Eu vou botar aqui no chat GPT, que eu esqueci. O chat agora nos salva com tudo,
1: sabe,
0: né?
1: Sabe tudo.
0: Como é que é, Daniel? Que é... Esqueci, gente. Olha aqui. Chat, qual é o nome do assassino da Daniela Pérez? Ele vai falar aqui pra mim rapidinho. Olha aí, a Daniela... Guilherme de Pádua. Pronto, era isso. Faltou o nome desse vagabundo aqui. Era o ator Guilherme de Pádua, que contracenava com a Daniela Pérez na época. Fazia um par romântico. Mas aí ele e a mulher, do nada, loucos, psicopatas, resolveram sequestrar a bela e talentosa atriz, mataram a tesourada e abandonaram o corpo lá na estrada de Jacarepaguá, no caminho para o Projac, tá? E aí a coluna Daniel Nascimento descobriu com exclusividade que a Paula Tomás, que era esposa do Guilherme de Pádua, condenada pelo assassinato da atriz Daniela Pérez, estava numa disputa judicial envolvendo um título de sócio proprietário do Flamengo. Atualmente conhecida como Paula Nogueira Peixoto, ela aparece na ação ao lado de Paulo Alves de Almeida, o seu pai já falecido, em uma batalha que envolve o título do Clube de Regatas do Flamengo e pedidos conflitantes de transferência. Segundo o processo, Paulo era o titular do título, né? A controvérsia começou quando o senhor já falecido tentou vender o título de cerca de 15 mil reais a uma pessoa após negociar a compra diretamente com Paulo. E a pessoa deu 3 mil de entrada e 5.500 referente à primeira parcela e tentou iniciar os procedimentos para a transferência do título do Flamengo. Foi nesse momento que o imbróglio começou com o surgimento de Fernando Leal, apresentando uma doação de 2016, pela qual alegava ter recebido o mesmo título de Paulo, dando início a uma disputa judicial. E aí o Flamengo quer barrar a venda de Paula Tomás desse título. Não quer nem deixar a mulher negociar o título, quanto mais entrar no clube. Olha aí, ó. Também tem destaque por aqui, hein? Eleições 2026. Tem pesquisa, Vini.
1: Opa!
0: Atenção, atenção. Você que gosta de uma pesquisa. Vou falar por aqui da pesquisa BTG Nexus. Lula lidera primeiro turno com 41% e Flávio, logo em seguida, tem 36%. Vamos acompanhar aqui os detalhes dessa pesquisa. Pesquisa, repito, da BTG Nexus. O presidente Luiz Inácio Lula da Silva lidera o primeiro turno da disputa presidencial com 41% das intenções de voto contra 36% do senador Flávio Bolsonaro, segundo pesquisa BTG Nexus, que foi divulgada hoje, segunda-feira, dia 17. A intenção de voto no petista na disputa no primeiro turno oscilou positivamente em um ponto percentual na comparação com a pesquisa divulgada em 10 de agosto, quando Lula havia pontuado 40%. Flávio Bolsonaro também oscilou um ponto para cima, de 35% na amostra anterior para 36% no levantamento de hoje. A vantagem do petista, portanto, se manteve em 5 pontos percentuais. Olha aí, ó. Em 29 de junho, Lula tinha 8 pontos percentuais de vantagem em relação a Flávio. Em 13 de julho, a vantagem do petista reduziu, foi para 6%. E já em 27 de julho, subiu para 9 pontos percentuais. 3 de agosto, caiu para 4 pontos percentuais. 10 de agosto, voltou a subir para 5. E agora, no dia 17, se manteve em 5%, tá? Já o ex-governador de Goiás, Ronaldo Ronaldo Caiado, do PSD, aparece em terceiro lugar com 5%, empatado tecnicamente com Renan Santos, do Missão, que pontuou 4%. E com o ex-governador de Minas Gerais, Romeu Zema, que também pontuou 4%. Brancos e nulos ou nenhum dos candidatos somam 5%. E eleitores que não sabem, 2%. Na amostra anterior, Caiado também tinha 5%, Renan 4% e Zema 3%. No primeiro turno, dos beneficiários do Bolsa Família, 66% votam em Lula e 20% em Flávia, hein? Dentre os não beneficiários do Bolsa Família, no primeiro turno, 39% votam em Lula e 38% em Flávio Bolsonaro. Tá aqui os detalhes dessa pesquisa, você confere no dia e daqui a pouquinho também estará no portal RC24H, quando a gente também vai aproveitar essa oportunidade para dividir com os nossos internautas. Também sigo por aqui trazendo, olha aí, fãs em choque. Hayden Panettiere, atriz de Heroes e Nashville, morre aos 36 anos. Menina novinha, gente. O que aconteceu para ela morrer? Tão nova essa menina. Quem era? Eu não conheço, não assistia nem Nashville, nem Heroes. Tá aqui, ó. Novinha, bonita, coitada. Conhecida por trabalhos nas séries Heroes e Nashville, a atriz Hayden Panettiere morreu aos 36 anos. A notícia foi confirmada pelo pai da artista. A causa do falecimento, entretanto, não foi divulgada. Quando é assim, pode ter sido, sabe o que, Vini? Overdose.
1: Ah, oh, overdose é perigoso.
0: Drugs.
1: Dorgas.
0: Aí eles falam, aí falam assim, lamentamos. Mas cadê o motivo da morte? Quando é assim, ó, será? Tadinha, se for. Aí vê que é.
1: Quantos anos?
0: 36.
1: Poxa vida.
0: Aí vê que é esse fentanil que tá matando novinha, os americanos, né? Aí, ó. Olha aí também, crime bárbaro. Policial militar é preso por morte de um porteiro, Vini.
1: Que isso,
0: olha, gente. Olha aí, ó. O crime aconteceu quando a vítima chegava para trabalhar em um condomínio no bairro Vila Dagmar. O agente se apresentou à polícia, tá? Matéria da Ana Fernanda Freire no dia, um policial militar preso em flagrante após matar a tiros o porteiro Cosme de Oliveira Ramos, em frente a um condomínio no bairro Vila Dagmar, em Belfor Roxo, Baixada Fluminense. O crime aconteceu no sábado, quando a vítima chegava para trabalhar. Olha aí, ó.
1: Que absurdo,
0: de acordo,
1: hein?
0: Com a Polícia Militar, equipes do 39º Batalhão de Polícia Militar estiveram no local após serem acionados para uma ocorrência. Em seguida, os agentes encontraram a vítima atingida por disparos. Durante o atendimento, um policial militar informou ser o autor dos tiros e se entregou na Delegacia de Homicídios da Baixada Fluminense. Segundo a Polícia Civil, ele foi autuado em flagrante por homicídio. A motivação do crime ainda é investigada. Quer dizer, um homem chega lá e diz, foi eu que matei. Mas
1: briga
0: por quê?
1: De condomínio, que merda.
0: Quem é que matou?
1: Matar o porteiro, né?
0: Olha, Cosme deixou uma mulher, um filho e uma neta. Nas redes sociais, o filho lamenta. Acordei recebendo uma das piores notícias da minha vida. Você sai para trabalhar e agora eu e minha mãe não vamos ter você voltando para casa. Vai ser muito difícil prosseguir nessa vida sem você. Só pode ter sorte de viver com... tá falando da irmãzinha, né? Que só pôde ter a sorte de conviver com ele, com o pai falecido por 9 meses. Moradores do condomínio e amigos de Cosme descreveram como um ótimo profissional. Em homenagem, um caminhão com a foto do porteiro circulou pelo local sob aplausos, tá? O enterro foi marcado para hoje, segunda-feira, lá no Cemitério da Solidão, em Belfor Roxo. Aqui os moradores elogiando, dizendo que era um profissional incrível. Mas fica aí o mistério do que motivou esse policial a assassinar um trabalhador na sua chegada ao trabalho. E o que, que aconteceu, minha gente? Ainda também nesses mistérios de gente que morre aí, porque, né, mata e morre. Olha aí, um homem foi morto a tiros no Recreio dos Bandeirantes, na capital do Rio de Janeiro, e a polícia está investigando. O crime teria acontecido num quiosque na Avenida Lúcio Costa. A PM foi conduzida à Delegacia de Homicídios para prestar esclarecimento. Olha aí, ó. Um homem foi morto a tiros na madrugada dessa segunda-feira no Recreio. O crime aconteceu no quiosque na Avenida Lúcio Costa. O caso aconteceu às 3h20 da madrugada. Aquele horário mesmo que o capiroto tá aí atazanando a vida dos outros, né? É. Olha aí, segundo a Polícia Militar, agentes do 31 BPM, Recreio dos Bandeirantes, foram acionados para a ocorrência de homicídio. Chegando ao local, encontraram a vítima sem vida. A equipe isolou a área. De acordo com a corporação, um PM foi conduzido à delegacia de homicídios na capital para prestar esclarecimento. Quer dizer, dois policiais envolvidos em assassinato nesse final de semana. Bombeiros encaminharam o corpo da vítima, ainda não identificada, para o IML, ali no centro do Rio de Janeiro. Mas não se tem informações do motivo desse homicídio, tal que teria acontecido. Também avião de 120 milhões de Vorcaro foi resgatado lá no Paraguai. Olha aí, ó.
1: Caraca, de 120 milhões.
0: Com o dinheiro dos outros é mole comprar, né?
1: Que isso,
0: quero gente. Ver tu comprar um avião de 120 milhões com o teu próprio dinheiro.
1: É,
0: agora, difícil. Pegando o dinheiro do aposentado aqui do Rio de Janeiro, aposentado lá de Brasília, tantos aposentados no Brasil aí, porque foi a fundo de previdência que esse homem passou a mão, e é fácil comprar avião de 120 milhões de reais.
1: Bastante,
0: né? Ó, segundo a Polícia Federal, a aeronave está vinculada à Operação Complice Zero e é alvo de uma ordem judicial de sequestro. Avião bonito, Vini. Coisa moderna.
1: É, como é que é? Moderno. Ótimo demais.
0: Olha aí, ó, 120 milhões. Roubando os outros é mole, né, o vagabundo? Quero ver tu comprar um avião desse trabalhando. Trabalhando ninguém compra,
1: não,
0: né, Vini?
1: Não, compra não.
0: Fala aí pra mim, o que você tem pra gente?
1: Um acidente com um ônibus deixa 10 pessoas mortas.
0: Tragédia.
1: Na região serrana do estado do Rio de Janeiro. O coletivo tombou na madrugada deste domingo na BR-040 em Petrópolis. Vítimas foram levadas para hospitais de Petrópolis e da Baixada Fluminense. A Agência Nacional de Transportes Terrestres, a ANTT, afirma que a empresa realizava transporte clandestino de passageiros por não ter autorização para operar viagens interestaduais. O coletivo partiu de Belo Horizonte e iria para Copacabana, na zona sul do Rio de Janeiro.
0: Que tragédia, hein? 10 pessoas mortas. Eu tava acompanhando essa matéria cedo no Bom Dia Rio e, olha, parece que o motorista estava em alta velocidade, perdeu o controle do ônibus que acabou tombando na pista.
1: Caramba,
0: tá?
1: Mano.
0: E aí não se sabe se essa alta velocidade é porque teve alguma pane no veículo.
1: Aquela
0: e que
1: serra de repente, ali é perigosa, tem muita descida.
0: De repente falhou.
1: Mas o freio falhou, já era.
0: E aí, como é que você para um ônibus daquele duplex em alta velocidade? Ah, meu filho, só rezando a Deus mesmo pra ele arrumar um jeito de parar. Fico por aqui agora trazendo os destaques do Extra, Vini, que fala aqui, ó, rede de varejo Casas Bahia entra com pedido de recuperação judicial. Empresa atribui crise a juros elevados, restrição de crédito e pressão sobre o consumo. Tá aqui, ó, Casas Bahia, que é daquele... né, daquele homem que também tem uma acusação muito pesada, o Klein, né? O Klein, o empresário, nossa, uma acusação pesadíssima contra ele de violação de meninas menores de idade, de aliciamento, promovendo festas, uma coisa horrorosa. Tá aí, ó, tá falindo a Casa Bahia, quem sabe, né? Vai que Deus tá olhando isso aí, tá jogando, né, uma praga pra acabar com isso aí, ó. Mas o trabalhador da Casa Bahia não tem nada a ver com isso.
1: É verdade.
0: Ele precisa trabalhar, ele precisa do emprego, né? Tinha que... enfim, não sei o que tinha que fazer, mas é lamentável que a gente fica triste pelo trabalhador, que esse sim fica preocupado e perdendo o seu sustento, né?
1: É.
0: Tragédia em Petrópolis, 9 dos 10 mortos em acidente de ônibus são identificados, olha aí. Apenas um que ainda está sem identificação. E também uma mulher morreu após ser atingida por uma roda de ônibus no BRT, no tanque, meu
1: que
0: Deus
1: isso,
0: do céu.
1: Gente.
0: Olha, vou te falar.
1: Uma roda
0: uma
1: de ônibus.
0: Uma roda. Uma mulher morreu após ser atingida por uma roda que se soltou de um ônibus no BRT.
1: Caramba,
0: na tarde de ontem, na rua Cândido Benício, no tanque, na zona sudoeste do Rio de Janeiro. A vítima chegou a ser levada para o Hospital Municipal Lourenço Jorge, na Barra da Tijuca, onde passou por uma cirurgia, mas não resistiu.
1: Puxa
0: vida. O corpo passará por uma necrópsia no Instituto Médico Legal. Gente, que tragédia. Uma roda atingida atingindo você. Testemunhas que estavam no local do acidente relataram que a mulher, de cerca de 40 anos, havia acabado de saltar de uma motocicleta de aplicativo quando foi atingida pela roda. O corpo de bombeiro informou que foi acionada às 2h27 da tarde, quando deixou a mulher no hospital. Ela estava em estágio amarelo, quando as lesões são moderadas. A Mob Rio, responsável pelo BRT em nota, lamentou profundamente o falecimento de uma pedestre que sofreu um acidente com um ônibus perto da estação do Tanque, no corredor Transcarioca. Que loucura, hein, gente? Poxa vida, nossos sentimentos aí, essa família. Que fatalidade. A pessoa descendo do mototáxi ali no ponto, quando vem a roda do BRT e atinge a mulher. Olha, vou te falar, hein? Também destaque por aqui, vamos ver, ó. Guerra no Rio. Bombas lançadas por drones aterrorizam moradores de favelas. Depois vem dizer que o Rio de Janeiro não tem uma guerra urbana. Agora não tá faltando mais nada, tá igual na Ucrânia, que fica lá os drones perseguindo você, que nem na Síria, os drones perseguindo você pra jogar bomba. É porque os traficantes agora usam drone pra jogar bomba nos inimigos, nos desafetos, nos concorrentes. Olha, guerra, gente. Tá faltando o quê? Decretar efetivamente guerra. Ah, vai prejudicar o turismo. Não sei o que dizer, sinceramente, viu? Vamos seguindo por aqui. Vamos ver. O que você tem pra mim aí, Vini?
1: Tecnologia brasileira transforma madeira em fibra para alimentação de suínos. O recurso propõe substituir parte das fontes convencionais de fibra e favorecer a saúde intestinal, bem-estar e produtividade. A solução foi apresentada durante o simpósio Brasil Sul de Suinocultura em Chapecó, Santa Catarina. E utiliza lignocelulose obtida a partir de madeira de pinos, madeira de reflorestamento. A proposta é oferecer uma alternativa às fontes convencionais de fibras utilizadas na alimentação dos animais, como farelo de trigo e cascas de soja.
0: Muito bom.
1: Não é?
0: Olha, uma solução inteligentíssima.
1: Beleza.
0: É pra isso que a gente tem que torcer pra inteligência agir, entendeu? Não é criando poluente, não é ir daqui lá na Lua, querendo criar a base na Lua, jogando mais poluição ainda, fritando o planeta mais ainda. Vini, olha aí, page not found do extra. Olha que doideira, um trio de turistas escapou às pressas de uma bocanhada, sabe de quê?
1: Do quê?
0: De um crocodilo. Crocodile. Sabe por quê? Eles estavam nadando num resort em Belize, um pequeno país da América Central, quando o quê? O jacaré entrou.
1: Caraca.
0: O episódio foi em Cay Calquer. Ocorreu no dia 8 de agosto. Tava a turma lá feliz, nadando de noite no, na piscina do resort. Quando, de repente, os turistas saíram. Eles não estavam nadando na piscina, não estavam nadando no mar. Aí, agora que me surpreendeu, jacaré no mar também nada?
1: É, doideira, né?
0: Eu achei que jacaré...
1: Era só em rio?
0: Era só Lagoa. Em rio, lago.
1: Caramba, meu.
0: Tem também aquela história de jacaré no seco anda, né?
1: No seco anda.
0: Mas também agora...
1: Que é isso, que... gente. Conversa que eu não entendo, minhoca lá.
0: Imagens mostram os turistas saindo desesperados do mar durante o banho noturno. Uma mulher que segurava uma garrafa de cerveja falou, eita, largou a cerveja. Não largou, não. Foi correndo, mas segurou a cerveja. Acabou demorando a deixar a água e foi puxada por outro turista quando o réptil estava a poucos metros de distância. Já estava assim, ó.
1: Tá doido, gente.
0: Meu filho. Pensa que jacaré é só nada no... Eu tenho vídeo aqui, hein? O N10 que tá comigo, o Matheus. Deixa eu mostrar aqui. Olha isso, Vini! Olha o jacaré chegando do lado.
1: Tá
0: que isso,
1: doido,
0: a mulher?
1: Meu.
0: Sai daí, mulher. Corre, larga essa cerveja, doida.
1: Ô, doida.
0: Gente, olha o tamanho do jacaré esse povo. Olha lá, aí ela largou a cerveja.
1: Pai.
0: Aí ela largou a cerveja. A mulher não queria largar a cerveja, não.
1: Largou a cerveja. Perco nem
0: a perna,
1: jacaré,
0: mano. Larga a cerveja, sua. Aí parece a turma lá de Goiás, de Minas Gerais. Isso, largo, gente. A cerveja, mas não largo a perna. Largo a perna, mas não largo a cerveja. Só lá a cerveja boiando. Jacaré não quis a cerveja, não.
1: Não
0: é bobo, né, Vini? Aí foi embora. Poxa, eu queria só um tiro a
1: gosto. Ele queria um pedacinho da perna dela só.
0: Um petisquinho. Aí foi embora lá. Aí tu tá nadando No mar ali tem uma piscina natural do mar que chega no resort, aí todo mundo, pô... Ai, tem um negocinho, um peixinho vindo ali. Que peixinho será esse? Um formatinho estranho, né? Parece aquela camisa Lacoste, né?
1: É.
0: Parece aquele negocinho da Lacoste. É, rapaz. Um Lacoste ia dar uma bocanhada. Já pensou, gente? Uma vez eu tava tomando banho na lagoa aqui da duna aqui do Peró, né? Tomava muito banho ali, né?
1: É.
0: Aí a turma veio me avisar que é cheio de Lacoste ali, hein?
1: Aí você parou de tomar
0: aí
1: banho.
0: Eu fiquei com medo, mas eu dava uns mergulhos rapidinho.
1: Sabe? Ah, entendi.
0: Aí, mas não aguentava, não. Calor da molesta, ia lá, mergulhava e saía. Mas não,
1: que aquela... O segredo é dar um pulo assim, bem barulhento,
0: é,
1: né?
0: É, diz que é o segredo.
1: Pá!
0: É,
1: aí ele
0: assusta. É. Aí eu mergulhava. Pá! Mas aquela lagoa ali da duna, dá vontade de ficar nadando.
1: Ficar de boa
0: ficar
1: ali.
0: Ficar ali, botar um kitesurf.
1: Ali é muito bonito.
0: Só que o Lacoste não perdoa.
1: É. Eu já tomei bastante banho ali também, nem sabia desse Lacoste.
0: Não tem um só Lacoste, não, tem vários, tá?
1: Ih, caramba.
0: É, todo Lacoste que a turma acha por aí, joga lá.
1: Ih, cara.
0: É muito Lacoste lá, entendeu? E eles se alimentam de peixe, que aquela lagoa tem muito peixe, então o Lacoste ali vive bem,
1: mandou um abraço. Por isso que ele não morde, né? Já tá bem alimentado.
0: Barriga cheia.
1: Carne de humano não deve ser gostoso,
0: também, de vez em quando, come umas garcinhas ali, tá? De
1: carne, coisa mais saudável,
0: carne,
1: né?
0: Carne humana é muito ruim, rapaz.
1: Cheio de salsicha, cheio de troço que não presta.
0: Cheio de... Aí tem
1: sódio.
0: Aí tem uns que vêm com aquele pulmão todo lascado.
1: Todo arrebentado.
0: Aí cheio de colesterol.
1: Vírus, bactérias.
0: Tem que pegar um...

0: Segundo turno. Também em destaque aqui a CNN, exercícios militares na Coreia do Sul começam apesar do anúncio de Trump. Também vou seguindo agora trazendo os destaques do Metrópolis, que vai falar aqui, olha aí, exclusivo PF acha mensagens de Lulinha falando de negócios com lobista do careca do INSS. Nosso futuro é Suíça, diz aqui. Olha, diálogos revelam que Lulinha não somente sabia dos negócios, como também comentava, coordenava e participava das reuniões. Ih, péssimo momento para isso ser divulgado, hein, Metrópole? Ferrando o Lula, olha aí, ó. Mas o Lula tem dito, né, que se o filho dele fez isso, que vá pra cadeia.
1: Exatamente.
0: Como ele.
1: Exatamente, se tiver errado, tem que pagar.
0: Ele falou assim, fiquei 530 e tantos dias preso, meu filho, que vai ficar também, que eu não tô nem aí, que eu não vou pedir pra Polícia Federal nenhuma soltar, não vou pedir.
1: É verdade, diferente do que rolou com o Bolsonaro quando os filhos dele estavam sendo investigados, né? Trocou superintendente, trocou ministro, trocou tudo.
0: Esculhambou o Moro, lembra?
1: É. Na época, o Moro ficou brabo pra caramba.
0: Ficou chateado.
1: Depois ele desdisse o que ele tinha dito. Desdisse o que tinha dito.
0: Depois, né? Coisas do Moro.
1: Coisas do Moro. E o Moro, você viu o Moro reclamando do horário que os caminhões tombaram na avenida?
0: É.
1: Na rodovia? Né? Pô, tem que ver isso aqui, tem que organizar melhor esse horário, né? Porque aqui, ó, tá tudo parado, pô.
0: É.
1: Agora, como é que vai escolher o horário que o caminhão tomba agora, gente?
0: Tá atrapalhando.
1: Vai agendar agora? Ô, doido. Ele querendo ser governador, não sabe nem o preço da passagem lá no Paraná.
0: No fundo, ele queria ser presidente da República.
1: É,
0: mas acho que o QI dele ficou no meio do caminho para ser. Que é presidente da República. Tem um bocado de gente mais inteligente que ele, tá? Seguindo por aqui, agora trazendo os destaques do site da rádio RCFM, que fala aqui do festival Bossa 61, que celebrou o legado de Roberto Menescal. Foi uma festa lindíssima. Também escola do bairro Cerjeira recebendo ação descentralizada de assistência social nessa segunda-feira. E entre palavras e responsabilidade, Aline Meidler debate o poder do jornalismo e da literatura no Flararu, evento que ontem, né? Ontem foi um dos dias mais concorridos, as rodas, as mesas de... conversa ontem incríveis com grandes nomes do jornalismo e nossas repórteres estiveram por lá. Nós vamos conferir daqui a pouquinho a entrevista exclusiva que Thalita Porto fez com Leilane Neubert, ela que era apresentadora da Globo News, né? Agora se aposentou e aí virou palestrante e esteve aqui prestigiando o Fla. Festa Literária de Araruama. Você não gosta que fale Fla, não?
1: Fla é feio.
0: O problema é teu. Fla, Fla, Fla. Aliás, o Flamengo venceu ontem. Muito obrigada, graças a Deus. Sigo por aqui. 10:03. Quero lembrar que daqui a pouquinho nós vamos bater um papo com minha amiga Josi Maria, ela que vai fazer um evento amanhã em Arraial do Cabo, Vozes Ancestrais. Também vamos receber o Fred, ele que é secretário de Educação de Iguaba Grande, reassumindo a secretaria. Fred, que foi lá atrás secretário, saiu e agora ele está retomando o cargo e vai falar com a gente sobre esses índices positivos que Iguaba conquistou na área da educação, ficando em primeiro no IDEB da região dos Lagos. É muito assunto bom, sem falar dos eventos desse final de semana. Tem entrevista com Paulo Ricardo, tem entrevista com Roberto Menescal, tem entrevista com Leilane Neubert. Olha, é muito assunto bom, você fica por aí que já já a gente volta. Vou ali comer um pãozinho do meu amigo Lorival Mercado Gomes. Lorival agora é candidato,
1: hein? Candidato a deputado federal.
0: Deputado federal. E aí a gente vai comer aquele pãozinho crocante do Mercado Gomes, vamos tomar também aquele cafezinho do Mercado Gomes, mas eu não posso deixar de lembrar o seguinte, hein? 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

0: 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Vamos seguindo por aqui, Vini Marques. Vamos que ali. Vamos. Já, já a gente volta. Você não sai daí, não. Me dá um minutinho só.
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0: Renata Cristiane Online.
1: Deixa comigo, 10 horas e 18 minutos. Você muito bem parada aqui no 88,7 RCFM, sintonizando a região. Já estamos nos nossos estúdios com o secretário de Educação de Guaba Grande, Fred, que vem bater um papo com a gente. Mas antes da gente falar com o Fred, deixa eu chegar em Jaque para ver previsão do tempo, porque chuva caiu ontem, Jaque, mas o dia amanheceu ensolarado. Parece até implicância com o trabalhador. No final de semana chove, dia de semana faz sol. Jaque, fala pra gente, São Pedro tá implicando com o trabalhador?
2: Bom dia, queridos amigos ouvintes e telespectadores da Rádio RCFM. Hoje, segunda-feira, 17 de agosto, a região dos Lagos, a semana começa com tempo firme, porém, temos destaques para ele. Os ventos, que não param de soprar. É mês de agosto, é típico dele, ele já veio chegando. No início, vocês viram, quando virou para agosto, ventania. E agora a gente tem mais uma semana com muito vento, que começou ontem à noite. As temperaturas mínimas para hoje ficam entre 20 e 25 graus. Os ventos variam em torno de 31, com as rajadas que podem alcançar 47 km por hora. E fazendo um resuminho rápido da semana, a ventania continua nesta terça-feira, mantendo essa característica típica do mês de agosto. As rajadas podem chegar a 54 km por hora. O tempo segue firme na terça, quarta e quinta-feira. Já na sexta-feira, a mudança começa a aparecer com a aproximação de uma frente fria, trazendo possibilidades de chuva e preparando uma mudança no tempo para o fim de semana. É mais um final de semana que a gente pode ter chuva. Então, atenção para os ventos fortes ao longo dos próximos dias e principalmente para as mudanças nas condições do tempo a partir de sexta-feira. Segundo os modelos meteorológicos, as condições do tempo podem mudar final de semana novamente, mas a gente vai acompanhando tudo e atualizando tudo para vocês. Eu fico por aqui com a previsão desta segunda e volto com vocês aí do estúdio.
1: Ah, eu acho sacanagem voltar a chover no final de semana, justo o primeiro final de semana, onde a política vai comer solto, os políticos estão todos nas ruas pedindo voto, aí vai chover, aí não dá, né? Só no final de semana.
3: Você é louco, não compensa.
1: Ah, podia chover dia de semana, que a turma não pode ir à praia, não pode fazer um chuveiro.
3: É, ué.
1: Não pode ir pra um evento, não pode pedir. Pra pedir voto, pode pedir. Agora vai ser um negócio de pedir voto, que talha uma taradice pra pedir voto. Deixa eu trazer aqui uma informação. Mais cedo a gente chegou a falar sobre isso na abertura do programa, trazendo os detalhes sobre uma recém-nascida que foi encontrada abandonada em um terreno baldio em Araruama. O bebê foi localizado por uma moradora que ouviu choro vindo de uma área de vegetação lá na Praia do Hospício. A criança está estável e recebeu atendimento médico. Muita covardia fazer isso, abandonar uma criança. A pessoa que tem coragem de abandonar uma criança nessas condições não merece misericórdia nem a piedade de ninguém, tá? Foi ao ouvir um choro vindo de um terreno baldio que a moradora do bairro Praia do Hospício, em Araruama, encontrou uma recém-nascida abandonada em meia vegetação. Graças a Deus, Deus tocou no coração dessa vizinha, viu? O caso aconteceu na tarde de ontem, mobilizou autoridades. A moradora acionou o socorro assim que percebeu o choro vindo da área. A polícia militar foi chamada, pegou o bebê e encaminhou para o atendimento médico. Segundo a Secretaria de Saúde do município de Araruama, a criança está estável. Depois dos primeiros cuidados, ela foi transferida para uma unidade hospitalar com estrutura adequada para assistência neonatal. A prefeitura informou que os órgãos responsáveis pela proteção da criança e pela investigação do caso foram comunicados. Até a última atualização, não havia informações sobre quem são os pais ou responsáveis pela recém-nascida. As circunstâncias do abandono serão investigadas pelas autoridades competentes. Olha aí a imagem do momento em que um policial vem carregando ela no colo. Tadinha. Deus tenha misericórdia de você, meu bem. Te ampare. Eu tenho certeza que você vai ter uma vida boa, porque é muito sortuda. Porque era pra ter morrido, tá? Era pra ter morrido. Olha aí, mostra aí, ó. O momento exato aí. Era pra ter morrido. E Deus teve misericórdia, tocou no coração dessa senhora, dessa vizinha, que foi lá e insistiu e achou você, meu bem. Então você é um neném de sorte, você vai ter uma vida muito abençoada, você pode ter certeza que Deus te escolheu para viver e para sobreviver, tá? Porque nasceu duas vezes, né,
3: vida? É.
1: Nasceu naturalmente, foi largada para morrer no meio do mato, comida por formiga, comida por inseto, comida por sei lá o quê, e um choro. desespero, um grito de desespero, fez com que essa mulher encontrasse. Eu quero dar aqui um parabéns para essa mulher que foi lá, nesse terreno, ver o que estava acontecendo. Não se deu por conforme. Que choro é esse? Vou lá, entrou e viu e acionou as autoridades. Parabéns para você, minha amiga, que você é uma heroína. Exatamente. Uma heroína sem capa, sem pedestal, sem filme no cinema, sem desenho animado, mas é uma heroína e Deus há de te recompensar por esse milagre, tá? Porque se essa mãe deu a vida a essa criança na primeira vez e negligenciou, você deu a vida pela segunda vez. Então, e olha, escreve o que eu tô dizendo, essa criança vai ser muito abençoada, que é uma criança de muita sorte. Vamos seguindo por aqui, 10 horas e 23 minutos. Deixa eu falar com o Fred, secretário de Educação de Iguaba Grande, que assumiu agora, você sabe, em menos de 10 dias, umas 2 semanas no máximo, que o prefeito Fabinho Costa decidiu fazer algumas mudanças no secretariado. Esse anúncio foi publicado em primeira mão pelo portal RC24H e nessas mudanças que ele fez, a Secretaria de Educação teve troca. O Fred, que chegou a ser secretário de Educação durante o governo de Vantuil Martins, o ex-prefeito, retorna agora a essa missão pela caneta de Fabinho Costa. Primeiro, quero agradecer a sua presença por aqui. Fred, seja muito bem-vindo. Obrigada por você ceder um pouquinho do seu tempo para estar aqui com a gente.
3: Bom dia, Renata. Bom dia a todos os nossos ouvintes. É um prazer sempre estar aqui com vocês, estar aqui com toda a sua audiência, que é bem vasta. Então, é uma honra. Estou aqui bem à vontade.
1: E aí, assumindo de novo a Secretaria de Educação, como é que pintou esse convite? Fala pra gente que você tinha saído, falou que ia se dedicar a outra atividade, que estava querendo... Me lembro que na época você tinha um projeto pessoal, alguma coisa, né?
3: Sim, sim.
1: Que não, que foi, que até queriam colocar você numa outra secretaria, mas acabou que você preferiu não ficar no governo, não foi isso?
3: Isso foi em 22, né? Ainda no governo do ex-prefeito Antônio Martins. Mas naquele momento a gente deu uma recalculada na rota ali, optou de sair. Retornei mais à frente, né, em 24, na Secretaria de Serviços Públicos. E até o ano passado eu estava na Subsecretaria de Pesca, a quem eu mando um abraço lá, meu amigo Leandro Coutinho. E o convite foi no início desse ano, final de dezembro, início de janeiro. O prefeito nos chamou para a gente alinhar uns pontos, conversarmos e deu liga, vamos dizer assim.
1: E aí, qual é o principal desafio nessa segunda fase de sendo secretário de Educação? Porque vocês atingiram o melhor IDEB da região dos Lagos. Foi uma surpresa para todos, né? O pessoal estava muito na expectativa com o Saquarema, que está com dinheiro pra caramba. Arraial do Cabo, que também tem feito um investimento. Maricá, que, meu Deus do céu, está querendo até lançar foguete para a Lua. E, no final das contas, vem Iguaba pontuando melhor no IDEB.
3: Pois é, Renata. Assim, é uma surpresa, mas para a gente nem tanto. É um dado interessante. Desde 2009, Iguaba já lidera esse ranking regional, e já figura entre os melhores do estado. Então, assim, de 2009 para cá, a gente tem uma progressão aritmética bem interessante. E de alguns anos para cá, 19 em diante, a gente tem se destacado na região como líder mesmo. E como você bem colocou, quando a gente aparece na frente de grandes municípios com orçamentos gigantescos, que aí você citou Maricá, Saquarema, e vê a pequena Iguaba Grande, pequena em extensão territorial.
1: Em orçamento?
3: Em orçamento comparado a esses gigantes, e a gente conseguir ali estar à frente deles, é um motivo de muito orgulho pra gente. É o nosso... A gente só tem falado ultimamente nisso porque realmente nos orgulha muito. É um município pequeno, mas a gente costuma dizer, é grande nos seus anseios, nos seus desejos, e é grande na educação pública também.
1: Isso. Quantas escolas hoje Iguaba tem, Fred?
3: Hoje nós temos 20 escolas, cerca de 5.800 alunos, arredondando. É uma rede bem, bem, bem enxuta.
1: Que e gente... o efetivo? Quantos profissionais atuando dentro das escolas?
3: Hoje nós temos um total, cerca de 1.800 funcionários, arredondando também.
1: É muita
3: entre
1: gente.
3: Entre professores, funcionários, Secretaria de Educação. Uma engrenagem muito complexa, né? Que a gente tem que estar na rua o dia inteiro, todo dia, para fazer essa engrenagem funcionar bem.
1: E o que, que é o desafio que o prefeito te deu para essa segunda fase como secretário de Educação? Para ele ter te chamado, ele já deu alguma missão. Fala para a gente, pode dar esse spoiler?
3: Posso sim. O prefeito ele nos convidou porque a gente já tem, a gente já se conhece, né? A gente teve a oportunidade de eu, secretário de Educação, ele, secretário, chefe de gabinete e ordem pública. Então ele estava muito acostumado com a nossa forma de trabalho, de estar presente em todas as escolas. E é um pouco o lema dele, né? De levantar cedo, acordar tarde, estar presente em tudo. Eu costumo dizer, Renata, eu chego na secretaria por volta de 8, 8 e meia todos os dias. As pessoas dizem, não, mas isso é atrasado. Não, não, antes de chegar na secretaria eu rodo no mínimo todos os dias em no mínimo duas escolas. Então, eu saio de casa, eu passo em uma escola, passo em outra, porque a gente precisa estar envolvido para poder gerir. Ninguém gere aquilo que não conhece, então...
1: É um olhar de quem está conferindo se está tudo certo? Como é que é isso?
3: De professor olhando escola, de gestor que acompanha o dia a dia, de gestor que está presente e até mesmo para analisar e resolver as demandas diárias. Então, é quase que o meu dever de casa diário. Antes de sair de casa, eu escolho. Eu vou passar hoje nessa aqui. Então, passo, vou lá, vejo o que está pendente. Tem situações que a gente já pega o celular, já consegue resolver de imediato. Outras, a gente precisa ter um pouco mais de atenção. Mas essa ideia, e foi um pedido também muito especial do prefeito. Quero que faça a gestão, quero que esteja presente, quero que faça funcionar. E o que já está funcionando bem, que funcione ainda melhor. Essa é a ideia. Os resultados estão aí, né? Inclusive, aqui quero até antecipar um pouquinho e mandar um abraço para a ex-secretária Camila Lessa, porque o IDEB ele foi aferido em 25, então é um trabalho que foi feito pela equipe anterior, pela secretária anterior. Estou aqui hoje representando a secretaria, mas todo o trabalho foi feito pela equipe anterior, a quem eu rendo aqui as minhas homenagens justas e merecidas a eles que desenvolveram todo esse trabalho.
1: É verdade, é importante reconhecer esse trabalho que foi feito nos últimos anos. Agora, o que está aí previsto? Eu quero saber o que o prefeito está planejando, construção de outras unidades, quadras, tecnologia nas escolas. O que você tem aí que está vindo aí no radar?
3: Então, Renata, hoje a gente está com algumas frentes de trabalho. A gente tem, por exemplo, hoje uma construção de uma nova sede para a escola Narciso Macedo, que é a nossa escola mais antiga, uma escola de 87 anos.
1: Uau!
3: É uma escola que eu tive a honra de ser aluno, no meu bairro, lá em Sapiatiba, Mirim, fica a divisa entre Iguab e São Pedro. Uma escola de 87 anos que tem um legado na cidade. Poderia dizer aqui, citar aqui vários nomes, por exemplo, o nosso vice-prefeito, o atual Marcelei Lessa,
1: estudou
3: aluno
1: lá?
3: Do Narciso Macedo. Nosso secretário de turismo, Luciano Silva, aluno do Narciso Macedo. Vários outros ex-vereadores, secretários. É a nossa escola que a gente sempre fala com muito orgulho, porque é uma escola, uma das mais antigas aqui da região, inclusive, 87 anos. Então, está ganhando um prédio novo, um prédio que vai dobrar a sua capacidade. Por ser uma escola muito antiga, era um prédio muito limitado, agora está ganhando um prédio bem moderno. Semana passada estivemos lá, eu e o prefeito, ele está com uma ideia de transformar a escola numa escola bilíngue.
1: Ah, que legal!
3: Legal, mas a gente vai fazer isso com muito pé no chão também, para que não seja apenas aquela bilíngue no nome. Nós queremos sim, de fato, um trabalho diferente que mostre a todos os nossos vizinhos ali que é sim possível você montar uma escola bilíngue com qualidade, com cursos de conversação, com oficinas. Essa é a nossa ideia. Nós temos também algumas grandes reformas de algumas escolas que estão em andamento. Aí eu destaco a Escola Cláudio Moacir de Azevedo, que também está ganhando um prédio novo, dobrando a sua capacidade de atendimento. Nós temos outros projetos que já estão planificados para a gente startar, como a Creche Zenit, como a Escola Municipal Ernestina Soares, um novo prédio para a Escola Municipal Terezinha Pedrosa. Ou seja, a gente tem várias frentes aí para ampliar a qualidade, ampliar a estrutura e continuar atendendo com qualidade. Essa é a nossa principal meta.
1: O que eu acho curioso em Guaba Grande, sabe o que é o Vini?
4: O quê?
1: É que a filha novinha, caçulinha do prefeito, estuda numa creche da rede municipal, não é isso?
4: Isso aí é o melhor exemplo, né?
3: É a Escola Municipal Maria Nazaré, que atende turminhas de creche lá.
4: Muito legal.
1: Não é só a filhota dele, não. A filhota também de Jales também estuda numa escola da rede municipal, não é isso?
3: É, eu acredito que sim.
1: Olha que barato. Quando um político...
4: Exemplo, né?
1: Coloca sua filha para estudar numa escola da rede municipal... Qual é o recado que ele manda para a sociedade?
4: Ele está mostrando que o ensino foi feito para ser bom, né? Que ele mesmo, se ele mesmo usa o serviço público, é porque o serviço público é de qualidade, né?
1: Então, eu acho que é o maior desafio. Desculpa, tá? Mas eu não conheço prefeito que coloque filho na escola.
4: Eu nunca tinha visto, não. Primeira vez que eu vejo isso aí.
1: O Brasil tem 5.570 municípios. Eu tô na dúvida se tem...
4: É igual na emergência, né, Edu?
1: Ele também, quando
4: ele
1: teve
4: também
1: internado
4: falou, né,
1: de COVID,
4: que ele teve na emergência pública lá.
1: Ficou internado no hospital de Guaba Grande. Isso é muito simbólico, porque é sinal de que o prefeito confia na sua equipe, né?
4: Exatamente.
1: Porque é muito fácil você dizer, confio na minha equipe, mas meu filho estuda na escola particular da Mas quando você bota a sua... E outra coisa, né? Leva a criança na creche, busca a criança na creche, então tá vendo se tem algum erro, se tem alguma coisa de errado. Então,
4: não faça o que eu faço, só faça o que eu digo.
1: Pois é.
4: Não, ele é contrário mesmo.
1: Isso é bem bacana, é importante pontuar isso. E o que mais que nós temos por aí? Festa literária de Guaba, Flig, por exemplo, foi uma das primeiras. Eu me lembro que você esteve à frente dessa iniciativa quando surgiu lá atrás. E que agora a gente está vendo que está acontecendo em todas as cidades. Aliás, a Araruama arrebentou a boca do balão agora com a Fla, mas eu me lembro que isso surgiu só com a Fligzinha lá atrás. Não tem a Flig tá o quê? Na quarta ou quinta edição?
3: Não, a nossa Flig já está na 11ª.
1: Olha isso,
3: gente. Foi um projeto que começou em 2000, não vou ter aqui exatamente um ano, porque na verdade foi um projeto que iniciou com esse secretário Nildo, chamado Retalhos do Brasil, que ele pegou um projeto literário com as escolas e tirou esse projeto literário das escolas e levou para a praça pública. Alguns anos depois, uma outra gestão depurou a ideia e transformou em FLIG, Feira Literária de Guaba Grande. E a gente já trouxe, nós trouxemos lá, nós levamos em Guaba grandes nomes. Gabriel Pensador, Júlio Furtado, Bia Bedran. Nessas 11 edições anteriores aí, a gente conseguiu fazer muita coisa. Inclusive, você foi nossa jurada em 2021, né?
1: É verdade.
3: A gente fez durante a pandemia uma Flig online. A gente fez um concurso de cosplay. Renata foi nossa jurada.
1: Muito bom o concurso.
4: Que legal, hein?
1: O pessoal arrebentou.
3: A gente ainda estava na pandemia, mas a gente teve todos os cuidados da época, a época de manter o distanciamento. E porque a Feira Literária de Guaba, ela é tão desejada, ela é tão aguardada, que mesmo diante da pandemia a gente pensou, como fazer? E aí a gente chegou naquele formato que você conseguiu, que você pôde presenciar, nos abrilhantou lá sendo jurada. E a gente já teve alguns momentos assim, falta de recursos em gestões anteriores, e a gente retoma esse formato de Flig maior em praça pública em 2019. Estava à frente da pasta, a gente leva para a Praça da Estação. Em 2021 a gente fez em formato online. Em 2022 a gente já tem novamente uma feira bem, bem grande, com bastante atrações. E 23, 24 não foi diferente. Agora 26 foi mais um sucesso, a gente teve um grande público presente. Não vou aqui dizer números agora, que a gente está esperando esses números oficiais chegarem para a gente, mas foi um verdadeiro sucesso.
1: Eu me lembro também que, porque sou testemunha ocular, porque trabalhamos com isso e estamos cobrindo esses eventos e as festas literárias, eu adoro frequentar, não fui a de Araruama porque estava ali cuidando do festival de Bossa Nova de Arraial do Cabo, Bossa 61, mas lamentei muito porque eu adoro. Mas eu me lembro que quando vocês lançaram essa iniciativa do cartão magnético para a garotada, não era nem cartão, era um...
3: Fliguinha,
1: que era um papelzinho que as crianças recebiam.
3: Depois foi modernizada, virou um cartão magnético. Hoje é um cartão magnético, é um sucesso.
1: Foi uma iniciativa de Iguaba, que bacana, que esse negócio de poder ir lá e comprar, levar os autores da cidade. Isso foi muito legal, vocês terem tido essa iniciativa, buscado essa aproximação da população com a literatura. E o resultado tá aí, né? Os índices do IDEB, eles não se limitam apenas aquele aprendizado de dentro da escola. Ele também reflete no dia a dia, no cotidiano, mostrando que as pessoas, elas podem, né, e devem, para além do prédio escolar, continuar estudando, continuar lendo, continuar aprendendo. E é para isso que serve a literatura, né, para fazer a gente entender o mundo, mas sem precisar estar dentro da escola, né? Acho que facilita demais. Então, isso é uma iniciativa que Iguaba realmente foi vanguarda, né?
3: Renata, posso só fazer uma colocação em relação ao IDEB? A gente ouve muitos críticos, né? Esse final de semana, por exemplo, eu parei para ouvir e analisar algumas críticas em relação ao IDEB. Tem muita gente que acusa, mas o IDEB ele é manipulado, algumas escolas forjam isso e aquilo. E eu comecei a analisar, e eu acho que as pessoas às vezes se equivocam quando fala de IDEB. IDEB ele é um conjunto de ações que eles perpassam uma simples prova. Ela analisa toda a evolução da escola, todo o aprendizado da escola, e não só português e matemática. Os índices de aprovação e reprovação são de todos os componentes curriculares. Evasão escolar, aprovação. Isso é um conjunto de ações que a gente costuma dizer. O aluno estar na escola, isso começa com um serviço que a gente faz no transporte escolar, que a gente pega esse aluno, leva até a escola, na qualidade de merenda que a gente oferta, porque comprovadamente se o aluno ele não tiver bem alimentado, ele não consegue aprender, e existem pesquisas que comprovam isso. E aí sim, o resultado em várias áreas, e aí culmina naquela prova que afere os conhecimentos específicos de português e matemática, mas não é somente isso, é um conjunto de fatores. Então, eu ouvi muita gente falando assim, mas as outras áreas não se envolvem. Não, eles se envolvem sim, porque aprovação e reprovação, a gente está falando de uma escola inteira, de todos os componentes curriculares. Então, quando a gente consegue alcançar um número tão expressivo quanto esse que nós alcançamos, é um trabalho sim, de todas as escolas, com todos os professores, de todos os componentes curriculares, para que a escola chegue no final de um ciclo e seja avaliada e seja ferida essa nota. Então, o IDEB, sim, é um conjunto de ações muito bem articuladas, é uma engrenagem muito complexa. E aqueles que acham que, manipula-se, olha, tem que ser um verdadeiro gênio para me manipular todos esses aspectos em várias pontas.
1: É um pouco também...
4: Acho que dá mais trabalho do que ser bom.
3: Exatamente.
4: É igual aquele, daquela corrida que tem o rabugento, né? Estou em primeiro, vou parar aqui um pouco para trapacear.
3: Não é, Vini? É mais fácil correr, não é? É mais fácil fazer o correto.
1: Muito bom. Você sabe que você falou um negócio de merenda, né? Você já viu o vídeo que tá correndo na internet aí da merenda nos Estados Unidos, gente?
4: Não vi, não.
1: Eu
4: vi!
1: A gente fica
4: fazendo. Você já viu? Estranha.
3: Não, ainda não tive a oportunidade
1: de ver. Eu vou botar aqui esse vídeo, ô Matheus. Acabei de jogar um vídeo aí no nosso grupo. Baixa ele pra gente mostrar. Esse vídeo, ele está rodando o mundo, tá?
4: Caraca, que doideira aquilo, hein?
1: Olha, eu vou falar um negócio pra vocês. A gente tem que parar com essa síndrome de vira-lata que o brasileiro tem, tá?
4: De querer ser igual aos Estados Unidos.
1: Querer ser americano. Meu irmão, não queira ser como os americanos. Porque se vocês, se o seu filho ou sua filha estudasse numa escola americana e comesse isso aqui que eu vou mostrar na tela, eu tenho certeza que a senhora, minha amiga, estava fazendo um protesto. Eu tinha chamado a turma do CEP para protestar na porta das escolas.
4: Tá doido.
1: Olha esse vídeo aí. Mostra isso aí.
4: É o queijo sintético.
1: Olha esse vídeo. Olha ali atrás, ali. Repete esse vídeo aí, rapidamente, aqui.
4: Botar o som
1: aqui. O Fred, vê. Baixo. Deixa eu... Corta meu áudio aqui. Vamos lá.
5: Very yummy meal.
6: I just want to show you what's being served at school today.
1: Olha essa salsicha, gente. Olha essa massa de pizza.
7: This shit does not move.
4: Oh, virou no cai.
7: This is our school lunch.
8: Until they fix this shit.
4: Olha, é de plástico, filho. Meu Deus.
1: Olha isso.
4: Eita, cara. Olha esse molho, gente.
1: Olha o frango todo cru por dentro. Olha o sorvete. Ele serve sorvete de...
9: These free school lunches
4: olha,
9: are
4: olha o chocolatado.
1: Olha o chocolatado. Que
4: esse bem. É cremoso, hein?
1: Parece um vômito.
4: Gente, viscoso, mas gostoso.
1: Isso é purê de batata.
4: Olha a viscosidade. E eles já consomem muito industrializado naturalmente, né?
1: Olha isso. Essa é a comida que o jovem americano, a criança americana come na escola, tá? E outra coisa, eles pagam por isso.
4: E o povo cheio de invejinha, né? Dos americanos.
1: Graça, não, eles ainda
4: fala pagam. Sério, hein? É. Prefiro a nossa comida aqui do CEP, hein?
1: Aqui? Se você chega na escola e servir salsicha, é protesto do CEP na porta na hora.
4: Na hora.
1: Aqui, se a criança comer um biscoitinho daquele maisena, que é bem mais saudável do que
4: muito
1: essas
4: porcarias. Muito melhor.
1: Com um suco daquele, que é bem mais saudável do que essas porcarias. O que no dia seguinte tá todo mundo aqui na porta da rádio RCFM mandando a gente mandar a equipe lá pra...
4: Olha que absurdo.
1: Queria que você falasse com a gente aí, Fred, depois de ter visto as cenas desse... É nojento, né, rapaz?
3: Demais, demais. E aí cabe ressaltar, na Renata, você frisou bem. Nós temos regras que são oriundas do governo federal que norteiam a nossa merenda escolar. E assim, o que nós ofertamos às nossas crianças, nós somos proibidos de qualquer tipo de industrializado, qualquer tipo de fritura. A gente tem, assim, algumas coisas que são até um pouco, as pessoas até quando vêm, nossa, mas é exagero. Sim, mas são prerrogativas que o governo federal ele impõe. E para que se mantenha a qualidade, agricultura familiar, orgânica...
1: Comida de verdade,
3: comida
1: né?
3: de verdade. Aí quando a gente vê uma situação dessa, que a cultura alimentar lá já é um pouco complicada, né?
1: País
3: já,
1: mais rico do mundo, hein?
3: É, já consomem muito industrializado,
1: eles não
3: né?
1: comem comida de verdade. A comida de verdade lá nos Estados Unidos é muito cara. Então eles comem comida ultraprocessada. E aí é isso que eles servem para as crianças nas escolas. Uhum. Por isso que o americano está morrendo de câncer, por isso que o americano... Né? Agora, isso daí pode servir de referência. Mesmo as crianças que gostam de comer um docinho, uma porcaria, sentem nojo de ver um negócio desse.
3: É, né? Com certeza.
1: E aí fica... Vocês, toda escola tem que ter um controle com um nutricionista, não é isso? Não só
3: sim, nós
1: em
3: temos
1: Guaba,
3: uma...
1: mas toda a rede... pública de ensino tem que ter um nutricionista acompanhando.
3: Sim, nós temos nutricionistas, inclusive Iguaba tem uma equipe que a gente costuma brincar que os líderes precisam seguir seus liderados, né? Quer dizer, os liderados precisam seguir seus líderes, né? Eu coloco muito esse povo na rua. Então eu cheguei, gente, meninas, a Maria são nutricionistas lá, temos alguns estagiários também, mas a maioria são nutricionistas. Meninas, eu quero vocês nas ruas. Eu quero vocês acompanhando de perto. e fazendo aquilo que a gente estava comentando aqui. Pega e experimente. Por quê? É, vocês é que vão dizer a qualidade daquilo que a gente serve para os nossos alunos. E a gente não admite falta de qualidade, que produtos ruins sejam ofertados. Então, é um trabalho constante também, diário. E a nossa equipe de nutrição lá, acompanhada pela nossa responsável técnica, Esté. Um abraço, Esté. Ela faz esse trabalho muito bem e a gente também consegue obter ótimos resultados nesse sentido.
1: Muito bom, muito importante. Agora, o que você tem aí de spoiler para me dar? Tem mais alguma novidade que você tem na gavetinha escondida para trazer para a gente?
3: Então, Iguaba tá crescendo, acredito que você vira e mexe, você já é iguabense, né?
1: Pelo menos o título de cidadã iguabense já tem.
3: Já tem. A gente tá vivendo um crescimento assim, até assustador. Mas isso é bom, porque isso nos obriga a trabalhar e adequar a estrutura. Então, a gente tem recebido muitos turistas e com isso também um efeito interessante, né? Muitos bairros que antes eram de veraneio, agora estão recebendo moradores. Isso está fazendo com que a nossa rede cresça cada vez mais. Então, o Parque dos Dinossauros, que é uma grande expectativa na cidade, tem atraído muita gente. E a gente não está fora dessa, né? A gente tem observado com bastante cautela ali o Parque dos Dinossauros e a gente está fazendo alguns contatos lá com o Júlio para a gente trazer algumas novidades para os nossos alunos da rede municipal.
1: Opa! Será que a garotada vai ter direito a uma entrada gratuita? Como
3: não
1: é
3: sei.
1: Que é?
3: Opa! A gente tá com um projetinho bem bacana, não posso anunciar nada ainda porque senão o puxão de orelha vem. Mas a gente tá estudando algumas ideias aí bem interessantes.
4: Que beleza, hein?
3: E a gente pode antecipar o seguinte: as nossas crianças vão adorar.
1: Opa! Pronto! Porque fica, né, não adianta ter um parque, a ilha ali que é maravilhosa, com aquele monte de dinossauro, que nem a Jaque mostrou na semana passada.
4: Vi gente de tudo quanto é lugar pra curtir, e as crianças da cidade ficar chupando o dedo, não vale não.
1: Porque é caro o ingresso, não pode entrar, não pode ter isso não.
4: Tem verdade.
1: Tem que ter uma política social pra garantir isso, que os estudantes tenham a oportunidade também de brincar, né?
3: A gente está pensando com carinho, a gente está com um projeto bem bacana. Em breve, eu acho que a gente anuncia aqui de primeira mão.
4: Então, tá bom. Meu projeto Dinossauro para Todos. Meu Dino, minha vida.
1: Muito bom. Olha, Fred, já temos aqui mais de meia hora de bate-papo com você. Tem alguma coisa que a gente não abordou que você julga importante dividir com a nossa audiência?
3: Renata, eu queria só destacar aqui, é um assunto já corriqueiro, a gente já comentou em relação ao IDEB, mas quando se refere a Estado, nós temos 92 municípios.
1: Verdade.
3: E Iguaba hoje é o sexto melhor IDEB dentre os 92 municípios.
1: Uau!
3: E por que que isso é um orgulho pra gente?
1: Quais são as cidades que estão à frente? Você tem aí?
3: Itaperuna, São José de Ubá, Miracema, Comendador Levi Gasparian e Porto Real. Lembrando que Comendador Gasparian e Porto Real tem 6.9, a gente tem 6.8. Então,
1: muito
3: politicamente
1: empatado.
3: Que a gente poderia dizer que é um empate técnico.
1: Tecnicamente empatado.
3: Tecnicamente empatado, ou seja, nós estaríamos aí tecnicamente em quarto. A quarta melhor educação pública de qualidade dentre os 92 municípios. O que que eu, por onde eu vou, eu sempre destaco? Que dentre esses 92 municípios, a gente está falando da capital federal, Rio de Janeiro, a gente está falando de Macaé, a gente está falando de Maricá, a gente está falando de São Gonçalo, que são municípios que têm orçamentos assim gigantescos. Tem municípios aí que o orçamento da Secretaria de Educação
1: é maior do que o da cidade.
3: Exatamente, é maior do que o nosso orçamento enquanto prefeitura. E quando você vê um pequeno município como esse, o menor, se eu não me engano, em extensão territorial aqui da região dos Lagos, aparecer entre os melhores do estado, sim, isso enche a gente de orgulho. É motivo, sim, para o educador iguabense dizer assim: eu faço parte desse processo, desse trabalho, eu sou um educador de Iguaba Grande. claro, Renata, que aqui eu também faço a minha meia-culpa. Tem gente que às vezes critica, ah, mas está tudo perfeito. Claro que não. A gente está aqui falando da educação pública, mas a gente não é iludido, nem tem uma venda diante dos olhos. A gente sabe que tem problemas, sim, e a gente sabe que nós temos muitos obstáculos que a gente precisa transpor, mas a gente trabalha para que esses obstáculos eles caiam e que a gente consiga proporcionar aos nossos educadores um salário digno, condições de trabalho que sejam aceitáveis, porque o trabalho é deles. É um trabalho que é feito em toda uma cadeia, com a colaboração de todos, sem exceção. Então, sim, a gente pensa, sim, em valorização profissional, em dar estrutura a esse nosso servidor para que a gente consiga manter os resultados nesse patamar que tanto nos orgulha.
1: É importante a valorização do profissional, porque aquele que está na ponta ali, educando, ensinando, também tem que ter motivação. E a principal motivação do trabalhador, sem dúvida nenhuma, é o reconhecimento através do salário, um salário justo, digno. E outras questões, como por exemplo, que eu sei que vocês fazem, que é na festa literária, por exemplo, o professor também tem direito a adquirir alguns livros ali, que vocês também têm uma política de apoio aos professores, não é isso?
3: Sim, sim, a nossa Fliguinha, ela é distribuída a todos os nossos funcionários, aí professores, profissionais de apoio, todos, sem exceção, e aos nossos alunos. Então, é uma Flig bem democrática, onde todos têm oportunidade de adquirir lá os seus livros, o seu material. Bem legal.
1: Muito bom. Isso aí, não à toa, Iguaba aí, viu, Vini? Sexto lugar
4: em
1: 92
4: lugar.
1: Municípios.
4: Desculpa aí.
1: E empatou aí com cidade que tem um orçamento, que eu vou te falar uma coisa, hein?
3: E aí dá uma provocadinha, tá? Não é. Aos amigos aí do vizinhos.
4: Na moral e na humildade.
3: É, assim, Iguaba Grande, Saquarema, Arraial do Cabo, Araruama, São Pedro Aldeia, Armação dos Búzios, Cabo Frio. Ou seja, Iguaba Grande, entre esses sete aqui, Iguaba Grande em primeiro lugar. Municípios aí que tem um orçamento muito maior do que o nosso, né?
1: Estão fazendo o dever de casa direitinho.
4: Pronto.
1: Como diz no popular. Fred, olha na câmera aqui que eu tenho um quadro chamado Like e Dislike. Vou botar você aqui para dar um like aqui. E um like e um dislike, né? Então, presta atenção na câmera aqui. Olha, Vini, vamos vai lá. Soltar a vinheta. Vai lá, Vini.
8: Like e dislike.
1: Fred, para quem ou para o quê vai ser o like hoje?
3: O like, Renata, não poderia ser diferente, né? Vão para todos os profissionais da educação de Iguaba Grande que conquistaram um índice que é fantástico no IDEB de 2025, que é de 6.8. Isso colocou Iguaba como mais uma vez a melhor educação pública da região dos Lagos e uma das melhores do estado do Rio de Janeiro. Então meu like vai para esses profissionais que fazem educação e fazem com qualidade.
1: Verdade, eles merecem.
4: Eles merecem.
1: E o dislike? Agora eu quero ver, hein, Fred. Vai pra quem? Ou
3: então,
1: o quê?
3: O dislike... Eu sou historiador, né? A gente gosta de uma polêmicazinha, né? O meu dislike vai para quem não tem maturidade pra fazer uma discussão política. Nós estamos agora em 2026, um ano eleitoral. Um ano eleitoral que a gente sabe que a política hoje ela é muito passional, as pessoas às vezes ignoram fatos, ignoram números. Então meu dislike são para aquelas pessoas que não têm a maturidade de sentar, de discutir, de ouvir a opinião contraditória sem partir para ofensa, sem partir para xingamentos. Então a esses vão meu dislike, porque não deveriam nem estar discutindo esse tipo de assunto.
1: Muito bom, eu também dou aliás, eu dou like no seu dislike. Que é muito bom mesmo, porque tem uma galera aí que já quer partir pro tiro, pra porrada, pra bomba. É só política, gente. e votou errado, daqui a quatro anos tenta votar certo. É assim que faz, né? Assim.
4: Exatamente.
1: Não tem essa.
4: É isso.
1: Fred, foi muito bom bater um papo com você. Parabéns a toda a equipe da Secretaria de Educação. Apesar de você estar assumindo agora, a equipe já está lá há bastante tempo. Então mande um salve para todos. Parabenize a eles por esses índices que são importantíssimos e falam muito sobre o modelo de gestão que Iguaba vem adotando, porque quando você conquista uma nota boa na educação, é sinal de que todo mundo está fazendo o deverzinho de casa certinho. Tá bom, meu amigo?
3: Obrigado, obrigado, Renata. Obrigado, Vini.
4: Obrigado.
3: E obrigado a todos que nos acompanharam até agora. Foi uma honra, foi um prazer. E quando quiser, estarei à disposição.
1: Maravilha! A gente vai sair rapidinho pro intervalo para se despedir do Fred. Você não sai daí, não, que daqui a pouquinho tem mais programa Renata Cristiane Online. Vamos junto até o meio de meio. Até já.
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1: Olha aí, minha gente, eu tô de volta, 11 horas e 6 minutos. Você muito bem parado aqui na 88,7 RCFM, sintonizando a região. Já estamos aqui em nossos estúdios com Josi Maria, ela que é diretora de promoção da igualdade racial de Arraial do Cabo, porque amanhã vai ter um evento Vozes Ancestrais, não é isso, Josi Maria? Quero primeiro agradecer sua presença por aqui para nos visitar, dividir um pouquinho desse trabalho que você está realizando lá no Cabo. Seja muito bem-vinda.
2: Tá, obrigada, Renata. É sempre bom vir aqui, né? Eu gosto muito porque eu gosto da sua presença, eu gosto do seu programa. Mas antes de começar a falar sobre a programação que vai ter na Arraial do Cabo, eu quero falar que você trabalha muito bem as cotas para a mulher.
1: Ah.
2: Eu observo muito e observei que a sua equipe tem bastante mulheres. É. Isso é muito importante, né? Nossa questão que a gente trabalha muito sobre a questão das mulheres. É importante a gente chegar no lugar e ver que tem bastante mulheres trabalhando. Muito obrigado por isso, Renata.
1: Imagina, a mulherada tem muito mais... Desculpa a verdade, tá? Mas a mulherada tem mais
3: concordo.
1: Competência. Inclusive no jornalismo. Aliás, no jornalismo. Desculpa aí, tá? Não queria falar isso aí não, tá? Mas
3: na moral, na humildade.
2: É importante a gente fazer essa observação, né? Até porque eu sempre falei que essa questão de rádio... Essa questão de... Hoje em dia, o rádio leva a rádio e TV, né?
1: É.
2: Antigamente, né, não via a cara daquela pessoa.
3: Era
2: ali, o rosto do... É. E aí entra a questão da nossa racial, porque a maioria era homens negros.
1: É.
3: É verdade.
2: Né?
1: É.
2: A maioria era homens negros, mas não era visto. Então, que eu vi aquela voz lá bonita, sei o quê... Jamais ia pensar que tinha um homem preto ali falando.
1: Verdade.
2: Né? Essa é a nossa história.
1: É
2: a nossa história e a gente tem que falar sobre isso. Eu sou uma pessoa que eu gosto de, sempre que eu tenho oportunidade, falar sobre o que é do povo preto, que nós temos de herança aqui, né? O povo preto que começou essa história toda de rádio.
1: É importante a reflexão mesmo que,
2: né,
1: você traz. Eu gostei, acho que legal. E o papel da a sua função, a atividade que você exerce, a deliberação que o prefeito Marcelo Magno dá a você é justamente para isso, para que você tenha sempre esse olhar atento para enxergar onde está faltando a igualdade e criar dispositivos de equidade para que todos tenham oportunidade.
2: É sobre isso, Renata.
1: E a gente está vendo que Marcelo tem feito um governo muito popular. Eu tive uma pesquisa nas mãos na semana passada em que ele é apontado com uma aprovação de ótimo e bom, impressionante, das mais altas, ultrapassando a marca de 86% de aprovação no geral, incluindo os aqueles que julgam que o governo dele é um governo regular, né? Mas ele é o prefeito que mais tem índices de ótimo e bom entre os prefeitos da região dos Lagos. Aí é resultado desse trabalho que a gente tem visto, que inclusive, deixa eu separar aqui um pouquinho o material. Josi esteve lá no festival de Bossa Nova na abertura na sexta-feira. Tem a entrevista aí que a gente fez com o Marcelo?
3: Tem.
1: Aquela entrevista?
3: Tá aqui.
1: Vamos lá, mostrar um pouquinho. Queria que você repercutisse isso aqui, o Josi. Vamos mostrar aqui um pedacinho. Olha aqui, ó. Olha essa fala do Marcelo, que é um cara de uma simplicidade humana. Mas eu brinco com ele que esse cabeção dele, que ele tem um negócio de um cabeção aqui na frente, menino, já reparou?
2: Não falo do
3: cabeção,
2: meu prefeito.
3: Que isso?
1: Ele, menino, ele é textura.
3: Isso é calvofobia.
1: Ele é cabeçudo, não tem nada a ver de ser careca não, que ele é cabeçudo. Essa cabeça aí, que diz que a turma fala que o cabeçudo é inteligente.
2: Né?
3: Entendi.
1: Olha como esse homem é cabeçudo. E as ideias dele são ideias excelentes, é um homem inteligentíssimo, tá? Não é um homem que teve acesso a uma formação acadêmica, com um pai intelectual, que foi nascido e criado para ser campeão. Não se forjou no trabalho. Mas vamos ver a declaração dele aí. Solta aí.
4: Então, por que fazer, né? Bossa Nova e Arraial do Cabo. A gente tem um cara, que chama Menescal, sabe disso, que ele pescando em Arraial do Cabo, né, uma cultura que a gente sabe que é pesca artesanal, ele fez uma música aqui, que é o Barquinho, sabe disso. E eu acho que tem tudo a ver com Arraial do Cabo, sabe? Esse clima romântico, é uma cidade linda, mostra uma tranquilidade, sabe, uma segurança. E assim, isso tem trazido pra gente grandes frutos, né? Porque Aldo Cabo, ele saiu daquele patamar que tinha antigamente, que você conhece muito bem, pra isso aqui, Renato. Que coisa linda, parabéns, com luz.
5: Nós estamos aqui com a Nádia, chilena, tá curtindo Arraial do Cabo. Você é da região da Patagônia, né?
6: É, eu moro na ilha do Chiloé, ao sul do Chile.
5: Que beleza! E aí, o que tá achando do Bossa 61?
6: Adorei aqui! Adoro Arraial do Cabo, é o melhor lugar do mundo!
5: Que beleza, né?
6: E aqui, o show está maravilhoso, maravilhoso. Recomendo a você venir aqui.
5: Muito bom! Ó, tô aqui com elas, Cláudia e Raquel, cariocas, né?
7: Carioca.
5: Vamos. Ah, e aí, o que tá achando do Bossa 61?
7: Ah, maravilhoso, muito, muito gostoso, muito aconchegante, a gente tá adorando, né, Cláudia?
8: Ah, muito bom. Ah, sexta-feira tá maravilhosa.
5: Curiosidade pra vocês, vocês sabiam que a Bossa Nova foi criada aqui em Arraial do Cabo?
7: E Roberto Menescal, quando o taquinho dele quebrou.
5: Aí, domingo vai estar aqui, né?
7: Vai estar, tá, vai estar.
8: Tá. A gente vai estar aqui.
7: A gente vai estar aqui também.
1: É, maravilha. Dona Josi, você sabe que conversando com o Marcelo ali, esse momento exato onde ele deu a entrevista, ele virou e falou assim: ah, que negócio de fazer festival de jazz, isso é coisa de americano. A gente tem que valorizar, é a nossa bossa nova, o que é nosso é a bossa nova.
2: Perfeito.
1: Isso é um discurso patriótico, não é, Josi?
2: Perfeito. Eu, porque a Arraial do Cabo, eu observo umas coisas na nossa cidade, que a valorização está muito grande, o prefeito está fazendo isso acontecer. Ele está valorizando muito a cidade dele, está valorizando os artistas locais. Hoje a Arraial do Cabo tem o credenciamento.
1: Um edital só edital para participação
2: de artistas locais.
1: E recebe cachê, tá?
2: É,
1: como
2: é
1: cadastrar para deixar seu nome bonitinho?
2: Exatamente. E isso é valorizar, né? É. Valorizar os seus. Eu costumo falar muito sobre os meus, né?
1: E não tem esse negócio de ser: ah, não, só toca no evento se for amigo do prefeito. Não. Você vai lá, vai no
2: site. Tá cadastrado? É. Tá credenciado? Tá tudo ok? Tá documentado? Bora.
1: É isso aí.
2: É sobre isso, entendeu? E isso é importante pra Arraial do Cabo. Porque essa valorização que você tá falando, Renata, é sobre isso. Hoje a Arraial do Cabo tem esse digital.
1: É mesmo.
2: Poucos municípios têm conseguiu construir essa história.
1: É.
2: E a Arraial do Cabo conseguiu construir essa história.
1: É.
2: E você sabe muito bem que nosso povo, a maioria, não tem documentação, né? É uma coisa muito difícil.
1: É.
2: Nem todos os músicos são documentados, sabemos sobre isso. E hoje a Arraial do Cabo. E aí, a Secretaria de Cultura também tem uma vantagem sobre isso tudo. Tá? Tivemos um curso agora de como montar. É a sua documentação.
1: O seu portfólio.
2: É, tivemos um curso agora. Isso a cultura trouxe para dentro da casa dela e chamou a sociedade civil para estar lá dentro.
1: Trabalho incrível que a Ingrid fez.
2: Isso, maravilhoso. O trabalho de Ingrid está sendo muito bem visto. E esse trabalho que ela trazer os artistas locais para dentro da casa, isso é perfeito. É sobre isso que temos que funcionar. O centro cultural tem que funcionar para os nossos. Trazer os artistas, né, os fazedores de cultura para dentro de casa. Isso.
1: Você acha
2: fazer.
1: Que esse governo do Marcelo está trazendo mais autoestima para a população cabista? A população cabista está tendo mais ciência da sua importância?
2: Eu estou observando muito e eu vim agora de um evento com os pescadores lá no paiol da Praia do Pantal. E ali nós estamos trabalhando agora como vamos valorizar os pescadores. De que forma que vamos trabalhar? Através do digital, ajudar eles a ser reconhecidos. Isso é o governo de Marcelo Mago está fazendo através da Secretaria de Cultura. O reconhecimento dos nossos, né, dos pescadores da Arraial do Cabo. Isso é muito importante.
1: E quando a gente fala de Arraial do Cabo, a gente tá falando só de pescador, porque lá também tem um remanescente quilombola.
2: Sim.
1: Eu soube que a prainha ali, né, menina? É. Pierre de Cristo, que tem uma pesquisa nesse sentido, falando que ali na prainha tem um remanescente quilombola por ali. É verdade?
2: Então, olha, essa história de que nós, Arraial do Cabo, tem um remanescente quilombola, isso é verdade. O que acontece? A prainha e o sítio são os dois bairros, Prainha e o Sítio. eles são um território de quilombola urbano. Não rural. Nós já fizemos esse levantamento já como movimento negro sobre esse levantamento. Por quê? Da onde que o povo preto que mora na prainha veio? Eles vieram da rasa.
1: Olha!
2: Eu legal, tive, hein? Esse levantamento, que vi bacana. Esse levantamento. Né? E ali você encontrou, ali nós encontramos a questão da saúde da população negra. Eles têm anemia falciforme. Ali, nem todos, mas tem um grupinho de 5, 6 tem anemia falciforme. É uma doença do povo preto, nossa maldita herança, né? Que nós somos de herança, né, Renata? O povo preto tem muitas dessas heranças e a saúde do povo preto, ela requer muito conhecimento e requer muito investimento também.
1: Anemia falciforme, né? É uma doença que atinge fundamentalmente a população negra. É uma doença muito difícil.
2: É.
1: Em que o paciente sofre demais, demais, demais e o tratamento é caríssimo.
2: É.
1: Então, é uma questão que poucas cidades tratam, poucas cidades se preocupam com isso, né?
2: É. Aí, Renata, voltando à prainha, aí já fizemos esse levantamento há muitos anos atrás e a prainha realmente é um território de quilombo. Só que ele não é reconhecido. Ele não tem esse reconhecimento. Aí requer aquela coisa toda do governo federal reconhecer, o município mandar uma carta para tentar reconhecer. E eu acho assim, eu, se fosse o Marcelo Magno, nosso prefeito, eu faria esse reconhecimento. Né?
1: Tá faltando o quê, Marcelo?
2: Eu faria esse reconhecimento. Porque quando você reconhece uma cidade histórica como Arraial do Cabo e que não podemos deixar de falar que a passagem do povo preto na nossa cidade, Arraial do Cabo, e hoje nós temos um território de quilombo, eu, no lugar de você, o lugar prefeito, eu reconhecia.
1: E o que está faltando
2: para você convencer o prefeito? E vai entrar na história, né? E ele vai entrar na história, né?
1: Com certeza.
2: Você imagina, Marcelo Magno reconhece que a prainha, o bairro Sítio, o território de quilombo, o governo federal vem aqui com a equipe dele e
1: certifica.
2: Diz, certifica a documentação, somos territórios de quilombo. Nossa!
1: E ainda existe repasse do governo federal
2: para
1: dar estrutura, né? Para esses territórios.
2: Aí vem o repasse do governo federal, aí vem a escola que muda, a escola é uma escola quilombola, né? Vai mudando todo a história daquele bairro ali, que é reconhecido como quilombo.
1: Vamos fazer uma campanha para Marcelo.
2: Vambora.
1: Para Marcelo reconhecer
2: aquela
1: região.
2: Pô, seria um ganho, né? Para Arraial do Cabo. Ele ia entrar na história da cidade. O prefeito quilombola. Seria muito bom.
1: Ah, eu não tenho dúvida que se Marcelo, se for provocado, sim, ele topa, porque ele é um cara que ele sabe entender a importância cultural da cidade. Ele me mostrou, sim, isso com essa história da Bossa Nova. Agora vamos falar do Vozes Ancestrais, esse evento que vai acontecer amanhã, não é isso,
2: Josi? Então, deixa eu falar pra você, Renata. Dia 25 de julho foi o Dia da Mulher Negra da Tia Caribenha, né? Nós estávamos lá no Rio, na Marcha das Mulheres Pretas, e eu costumo dizer que o 25 de julho é o ato, né? É o ato que vamos para o Rio de Janeiro, vamos marchar, vamos fazer isso tudo. Mas temos que trazer o resultado dessa marcha, né? O dever de casa para ter que fazer. Temos que fazer. Então, dia 18 de agosto, nós iremos fazer o Prêmio Mulher Negra da Tia Caribenha, no Centro Cultural Manuel Camargo.
1: Uau!
2: A Secretaria de Cultura, né, vai abrir as portas dela para receber. Vai ser 15 mulheres que vão ser homenageadas, com as suas famílias que vão estar presentes nessa homenagem. Aí,
1: que mais?
2: O que vamos ter nessa atividade?
1: Programação.
2: Nós vamos ter dança, né, dança afro com a professora Suzana. Vamos ter a capoeira. Vai ter a premiação das mulheres, e vai ser um contexto total, Renato, da questão racial em prol das mulheres negras.
1: Muito bom! Bom, a partir de que horas que começa essa atividade?
2: 18h30.
1: 18h30 no Centro Cultural Manuel Camargo.
2: Centro Cultural Manuel Camargo.
1: Todo mundo pode participar?
2: Todo mundo. Sejam todos bem-vindos, tá?
1: E essa é a atividade que encerra o...
2: Não.
1: O que, que mais vamos ter?
2: Nós temos a programação...
1: Ainda estamos aqui no mês de... No dia 17 do mês de agosto. Tem muito tempo ainda, né?
2: É, porque o mês de agosto é o agosto cultural. Que nós somos... a Secretaria de Cultura, através da secretária Ingrid, montou o agosto cultural. Então é o mês todo...
1: Dedicado a atividades culturais.
2: É, o mês todo.
1: Todo final de semana, toda semana, como é que tá sendo isso?
2: Hoje foi a programação do Paió com os pescadores.
1: Os pescadores.
2: Tá? Amanhã é a nossa programação, que é o Dia da Mulher Negra Latinha Caribenha, às 18h30. Dia 19 tem a programação da poesia.
1: Dia 19 é quarta-feira?
2: Isso? Quarta-feira. Às 14 horas.
1: Poesia?
2: É.
1: Onde?
2: No Centro Cultural Manuel Camargo.
1: Também no
2: Tudo
1: Centro Cultural.
2: Tudo vai ser sendo lá na nossa casa. No Centro Cultural Manuel Camargo.
1: E tá recebendo... Tá mesmo com obra?
2: Acabou.
1: Já acabou?
2: É.
1: Que beleza,
2: acabou.
1: Hein?
2: Acabou. Estamos... essa atividade cultural toda que estamos fazendo no Centro Cultural Camargo pra sociedade civil ver... A nossa obra e ver a nossa casa como está bonita, toda arrumada, está elegante.
1: Muito bom.
2: Está maravilhosa a nossa casa. Eu quero que você vá lá na nossa programação para você ver como está a nossa casa, Renata. Ela está linda.
1: Que bacana.
2: Está linda, linda, linda.
1: E como é que está o trabalho que você está desenvolvendo lá? Tem tido o apoio da secretária Ingrid, do prefeito? O que você pode falar um pouquinho do papel da Josi Maria à frente da promoção da igualdade racial em Arraial do Cabo?
2: Então, Renata, eu costumo dizer assim, eu não quero ser eterna na questão racial. Tem que ver os vindouros, né? Tem que ver outras pessoas,
1: né?
2: A nova geração, para fazer o que Josi Maria faz, né? Tem que fazer, alguém tem que vir substituir, né? Fazer. Mas eu estou muito feliz por ter sido convidado pela secretária Ingrid. Eu venho com Ingrid desde a educação. Eu estava com Ingrid na educação, fazendo a mesma atividade da questão racial, e ela fez o convite para encher na cultura. Aí eu fiquei muito mais à vontade, porque eu estava dentro da minha casa, né? Eu costumo dizer que eu sou a cultura preta viva.
1: E aí tá tendo a oportunidade de dialogar com ela e pensar em eventos, em projetos.
2: Muita coisa nós vamos fazer agora, porque nós não podemos parar de falar. Se quando a gente fala sobre a questão da racial, a gente tem que falar sobre a questão religião, né, do povo preto.
1: E a Arraial tem fazer, a tradição dos terreiros, né, menina?
2: Tá, nós vamos fazer um encontro de terreiro. Porque eles estão. A sociedade civil cobra isso da gente. Né? Então a gente tem que dar o resultado.
1: Quando que será esse encontro de terreiro?
2: Ainda não temos data.
1: Vai ser ainda esse ano?
2: Esse ano. Vamos fazer encontro de terreiro, porque eles estão pedindo para estar junto, para estar falando sobre isso.
1: É importante até para ter um mapeamento de quantos
2: exatamente,
1: são, né?
2: Exatamente. Porque através do museu, ele precisa estar constando sobre isso. Quantos territórios de... me perdi agora. Precisamos constar que a quantidade de terreiro que tem Arraial do Cabo.
1: É importante.
2: E a gente não pode fazer esse apagamento.
1: Não pode.
2: Esse apagamento não podemos fazer.
1: Antigamente, Arraial tinha muita força quando o assunto era os terreiros. Tinha gente que vinha de outras regiões
2: para
1: se consultar nos terreiros. Inclusive,
2: muito.
1: Ali na Prainha tinha um muito famoso, né?
2: Muito, muito.
1: Não tem mais.
2: Ainda não tem. Entendeu? Não tem. E aí, o que tem os terreiros que existem agora, estou pedindo esse encontro.
1: Muito
2: e não
1: bom.
2: Vamos fazer esse encontro com eles. E aí vai vir em novembro o Negro, né? Que é o nosso grande projetão, que é o Ubuntu. O Ubuntu, ele tornou o maior projeto dentro da Secretaria de Cultura.
1: Ano passado fizeram uma festa
2: minha,
1: né?
2: Ele se tornou o evento...
1: Eu lembro que eu trouxe Luciana Mello, que inclusive canta o tema de abertura do meu programa, Na Veia da Nega. Trouxe também Martinália, né?
2: Sim, vai ser no mesmo nível.
1: Muito legal.
2: Tá? No mesmo nível que vai ser... vamos soltar depois quem vai vir, ainda não sabemos ainda, mas vai ser no mesmo nível. E aí eu costumo dizer o seguinte... esse evento das Secretarias de Cultura, ele nasceu através de uma ideia que eu falei, vamos lá, vamos fazer um Ubuntu, gente. Vamos lá, vamos embora fazer um Ubuntu. Só que ele ganhou um lugar muito grande dentro da Secretaria de Cultura.
1: Que bom.
2: Porque ele foi abraçado por todos. Eu costumo dizer que o Ubuntu tem um monte de mãe, um monte de pai, porque ele foi abraçado por todos. E aí tornou o maior evento que a Secretaria de Cultura tem hoje.
1: Que legal, hein?
2: É o maior de todos. Eu falo, o Ubuntu é o ato de tudo que nós estamos vivendo, porque ele é em novembro.
1: E vai confirmar mesmo período no feriado de 20 de novembro?
2: No mesmo período.
1: Que esse ano vai ser um feriadão prolongado,
2: sexta,
1: né?
2: Sexta, sábado e domingo. Aí vamos pegar os turistas... Né, na nossa cidade, para isso, sabe? Porque eu costumo dizer lá também que a população nossa tem que botar mais coisa para fora. As pessoas têm que saber o que estamos fazendo. Hoje eu falei para a Juliana, as pessoas têm que saber o que estamos fazendo.
1: É claro.
2: Hoje eu falei para ela assim, Juliana, eu queria ver os pescadores estão lá falando, sou Arildo e... Sou Marci, falando sobre a pesca lá, eles tinham que estar numa rádio, sentado com você, falando sobre essa história que não pode ser escondida, não pode ser apagada.
1: Ué, vamos marcar, Ju, trazer esse pessoal aí contando.
2: Essa galera, ela precisa ser ouvida por outras pessoas. E eles estão lá fazendo um trabalho deles maravilhoso, já estão. E eu até comentei com o Juliana, pra mim tem que fazer um documentário sobre eles, porque é pra história deles não ir embora com eles.
1: Bem lembrado, bem observado.
2: Não pode ir embora com eles. A gente precisa da história deles. Pra gente ter essa balança dentro da nossa cidade, Arraial do Cabo, que é uma cidade de pesca, precisamos da história deles. E não pode deixar...
1: A Juliana, aliás, você lembrou um detalhe. Juliana ontem dançou no Festival de Bossa, né? Fez uma apresentação belíssima, né? Nem sabia que ela dançava. Dança pra caramba, hein?
2: Foi, Ju, nem sabia.
1: Fez uma apresentação.
3: Arrebentou.
1: O pessoal aplaudiu pra caramba, né? Oi, ela tá toda boba lá. Ficou sem graça. Mas eu concordo com você. E uma das coisas mais importantes que a Arraial do Cabo tem é justamente essa economia do mar, essa coisa do mar sustentar tanta gente, direta ou indiretamente, né? E o mar é uma bênção para todos nós que moramos aqui na nossa região. E a Arraial do Cabo, para a Arraial do Cabo, mais ainda. Que ainda tem as baleias, que virou o grande fenômeno do turismo de Arraial, fazendo com que a Arraial ganhe mídia espontânea no mundo inteiro. Menino, olha que privilégio. Agora, Josi, deixa eu perguntar. A gente está falando muito de cultura, de coisa boa. Mas tem a coisa ruim também. O racismo está aí. Né?
2: Por mais ele não dorme.
1: Ele não dorme, ele não descansa.
2: Ele não dorme.
1: O racismo não dorme. E aí, quem é vítima de racismo no Arraial do Cabo? Como é que faz para encontrar o seu apoio,
2: então,
1: para te procurar?
2: O meu apoio é através da minha instituição, que é o Movimento Negro. Onde eu trabalho, a Secretaria de Cultura, a gente não trabalha só a questão desse apoio. Eu acho que esse apoio deve estar dentro do CRAI, de um CRAS desse, um CREA, não sei. Mas a Secretaria de Cultura trabalha a questão somente cultura.
1: Ah, entendi.
2: Não trabalhamos a questão desse apoio.
1: Do enfrentamento
2: ao
1: racismo.
2: Trabalho
1: de enfrentamento através da cultura.
2: Aí eu, Josimaria, pela militância que eu tenho, pela instituição de onde que eu venho, de onde eu sou, que eu sou o Movimento Negro, é outra coisa.
1: Entendi.
2: Entendeu? Aí eu posso dar todo apoio. Isso sim.
1: É porque eu me lembro que há pouco tempo atrás teve uma pessoa que discriminou uma guarda municipal, não foi isso, Ju? uma guarda municipal em Arraial do Cabo e foi todo mundo parar na delegacia. Tá certo?
2: Mas racismo é crime. É isso mesmo. Tem pa... Ô, Renata, não podemos brincar com racismo. Não tem como. Não tem como. Não, não dá mais pra gente. Não dá. Não tem como esconder essa, essa história. Não podemos mais fazer isso. O racismo é crime? É crime. E aí, vamos ter que resolver isso. De que forma nós conseguimos hoje em dia resolver a questão do racismo? Tem que denunciar. Tem
1: Fala pertinho que, do microfone, Júlia.
2: Tem que denunciar. Não dá, não dá mais pra gente achar que tá normal. Sofrer o racismo é normal.
1: O que a gente quer saber é o seguinte. Né? Tem o apoio do poder público municipal quem fizer a denúncia no Arraial do Cabo?
2: Tem. Tem apoio.
1: É isso que precisa deixar bem claro, né?
2: Tem um apoio.
1: Pra que as pessoas que... Né, porque a gente vê às vezes, infelizmente... Né, eu encontrei nesse final de semana muitos argentinos encantados com Arraial do Cabo, chilenos, apaixonados por Arraial do Cabo. E inclusive eu encontrei um casal de chinelo de argentino que, ele disse que eles disseram pra mim, né? Que eles não concordam com essa briga que tá tendo, né? E que eles não apoiam essa intolerância racial que alguns argentinos têm. Eu achei bonita essa fala deles.
2: Pois é.
1: Nem todo argentino.
2: Pois é, a gente sabe muito a história da Argentina com o povo preto, né?
1: O apagamento.
2: Eles apagaram a história do povo preto. E aí então,
1: Eles acham que não tem negro na Argentina, mas tem, e eles não podem vir aqui pro Brasil desfrutar de tudo que o Brasil oferece. A gente recebe eles com tanto carinho, com tanto amor.
2: Pois é.
1: E aí chega aqui num ginásio, num estádio de futebol, chama a gente de macaco.
2: Pois
1: né?
2: é.
1: Isso é uma vergonha, mas eu tenho certeza que isso é uma minoria ou é um comportamento restrito ao mundo do futebol. Porque, na verdade, na realidade, os argentinos são nossos irmãos e eles adoram o Brasil. Brasil e os brasileiros, essa que é a realidade.
2: Sim.
1: É isso que nós temos que levar em consideração, né?
2: É, porque se for pro outro lado...
1: A porrada...
2: É. Sobre isso. Tem que... Levando dessa forma, dá pra gente conversar,
1: não respeita
2: né?
1: não pra ver se a porrada não come da mano.
2: Isso aqui é nosso, o país é nosso.
1: Cabo, a porrada come.
3: Você pra mim é um moleque, rapaz.
1: No Arraial?
3: Pensando que
2: é. Ei, isso aqui é nosso. Lembrando, seja bem-vindo. Lembrando, seja bem-vindos, mas o país é nosso. Aqui é a nossa regra.
1: Não tem.
2: Não tem essa também, não.
1: Tem gente até que tá querendo entregar o paraíso pros americanos, mas.
2: Pois não.
1: No Arraial do Cabo não vão deixar, não. Pelo menos a turma pois do Arraial não vai deixar, não. Josi, tem alguma coisa que a gente não falou por aqui que você julga importante dividir com a nossa audiência?
2: Então, Renata, eu quero mais uma vez agradecer a Secretaria de Cultura, né, através da Ingrid, pela oportunidade e o bom que a Ingrid abraça.
1: A Ingrid é uma fofa.
2: Eu falo as coisas pra ela. Ela, Josi Maria, vambora, Ingrid. Bora fazer,
1: beleza,
2: bora.
1: Hein?
2: E isso é muito gostoso. Quando você trabalha num ambiente onde você se sente bem e você tá fazendo algo... Que gratificante e a pessoa que está lá responsável pela pasta total falar assim, bora, vamos fazer. E Ingrid é essa pessoa. Ela não mede esforço. Ela abraça todas as pastas que tem na secretaria dela. Ela não mede esforço com nada. E ela busca o entendimento dela com o... Com a equipe dela, de conseguir montar o trabalho. Ela está muito feliz, Ingrid, porque nós conseguimos montar o agosto. Era a nossa dificuldade e nós conseguimos montar o agosto da forma que estávamos desenhando e nós conseguimos fazer. Isso é muito gratificante. Você está no meio de um trabalho e você sonhar com uma atividade e aquela atividade acontecer. Isso é muito gratificante.
1: É importante, né? Tem um chefe que apoia as ideias, que não tem vaidade, que não fui eu que tive a ideia, então não quero.
2: É verdade. Porque
1: governo tem disso, né? Tem secretário, não fui eu que tive essa ideia.
3: É o que mais tem, né?
1: Então não vou deixar. Ou então o funcionário dá uma ideia, fala alguma coisa e ele não sabe. Aí no dia seguinte ele veio com a ideia. Tive uma ideia, justamente a ideia que você deu.
2: Mas eu posso falar uma coisa pra você? Eu observo muito, eu sou muito observadora. E eu vejo que na Real do Cabo existe esse elo de secretarias, uma ajudando a outra. Eu observo muito isso.
1: Isso é importante.
2: Isso é importante. Eu observo muito isso.
1: Maravilha, então, Josimaria. Você sabe que nós temos um quadro aqui chamado like e dislike, né? Então você vai ter que dar um like pra alguma coisa e na sequência um dislike pra alguma coisa. Você sabe desse quadro?
2: Sim.
1: Então olha ali aquela câmera, hein? Eu vou pedir pra Vini Marques soltar sua vinhetinha. Atenção, atenção, hein?
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1: Josimaria, diga para mim, para quem vai ou para o que vai ser o like hoje?
2: O like para mim hoje vai para a equipe da Secretaria de Cultura. E eu quero agradecer a você, Ingrid, pela oportunidade que você está dando para a gente falar sobre a questão racial dentro de uma cidade, Arraial do Cabo. Quero também agradecer a equipe, né, do nosso Departamento de Igualdade Racial, a Caio Marques, tem que falar o nome dele, senão ele não mata. A Caio Marques, a Suzana Menezes, a Gabriela Tinoco, essa é a nossa equipe que temos lá, que está tocando a questão racial, porque sozinha ninguém faz nada. Então temos essa equipe. E o meu dislike vai para essa...
1: Calma aí, o dislike. Tchan, tchan, tchan, tchan. Agora sim o dislike.
2: Então, vai para essas pessoas que ainda não conseguiram entender que o racismo é crime e da cadeia. Então, vai ser para essas pessoas. E muita atenção, gente, de quem nós vamos eleger, porque o racismo não dorme.
1: E o Brasil é nosso.
2: E o Brasil é nosso.
1: Valeu, Josimaria. Essa minha amiga Josimaria, grande militante do Movimento Negro Unificado, uma das pioneiras na luta pela igualdade racial de Arraial do Cabo e de toda a região. Satisfação enorme contar com você. Um beijo para toda aquela população do Arraial do Cabo. Passei o final de semana por lá. Alegria, uma atrás da outra, muita felicidade ver aquela cidade curtindo Bossa Nova. A gente se despede por aqui. Josi, um beijo mais uma vez para você. Obrigada pela sua participação.
2: Renata, muito obrigada, tá? Pela oportunidade, gratidão. Eu gostaria mais uma vez convidar todos para nossa atividade amanhã, às 18h30, no Centro Cultural Manuel Camargo, tá? Aguardo a população cabista. Obrigado ao prefeito Marcelo Magno por entender a proposta desse Departamento da Igualdade Racial. Muito obrigada, secretária Ingrid. Você é meu amor. E você vai ser madrinha da minha neta, tanto que você fala dela.
1: Ah, gente. Mas a Ingrid é uma fofa, né? Uma pessoa muito. Que tem 100% de aceitação. A gente fica feliz pra caramba de ser essa pessoa bacana, simples. Josi, um beijo, querida. Amanhã, então, ó, Vozes Ancestrais, Avenida Liberdade, Centro Cultural Manuel Camargo, do ladinho da Prefeitura. Um centro cultural maravilhoso, incrível, um charme. Ainda tem uma exposição permanente ali para quem não viu, que vale a pena conferir, não é isso?
2: Ah, também, lembrando que vai ter a exposição também de só mulher. Um Sebastião vai fazer a exposição dele só de mulheres negras.
1: Ai, que legal.
2: Vai ter também, tá?
1: Amanhã?
2: Amanhã.
1: Muito bom. Então fica a dica aí. A gente vai sair rapidinho pro intervalo pra se despedir da Josi. Você não sai daí não, me dá um minutinho que eu já volto. Até já.
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2: O programa tá grandão, online. Hein, Renato?

0: Agora são 11 horas e 48 minutos. 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Olha aí, ó, estelionato cresce 441% na região dos lagos em 10 anos, aponta o Firjan. A Firjan, hein? Tá cheio de trambiqueiro por aqui. Vou te falar o seguinte. Mas vamos falar de notícia boa, ô Vini. Enquanto tem gente que dá trambique, outros são generosos, solidariedade. Vou mostrar esse aqui, esse VT aqui, porque a gente... flagrou um momento de generosidade que aconteceu. Olha aí, ó. Momento de generosidade que aconteceu aqui em Cabo Frio e o João foi conferir de perto. Deixa eu saber dessa história, porque você sabe que não se nega água a quem tem sede, né, Vini?
1: Não.
0: Mas no mundo capitalista selvagem de hoje, tem gente que nega. Mas tem gente que não nega e por isso fica famoso. Não é isso, João?
2: Oi, Renata. Bom dia pra você. Um ótimo dia a todos. Olha, eu tô aqui na Lagoa das Palmeiras. Hoje o céu tá bonito, menina. Tomando uma aguinha de coco, ventinho bom. Não tá nem calor nem frio, Renata. E a matéria de hoje é sobre solidariedade, fé, coisas boas. Coisas que são difíceis da gente noticiar hoje em dia. Eu vou pedir pra rodar um vídeo aí. Depois desse vídeo, eu volto pra falar com vocês. Rapidinho.
3: É porque comecei a trabalhar agora? Eu tô um pouco longe de casa. Eu tô sem nenhum dinheiro aqui no momento. Você não me daria uma garrafinha d'água, não? Daqui a pouco eu passava aqui e te pagava?
4: Geral.
3: Só uma garrafa d'água, só. É quanto a garrafa d'água?
4: R$3.
3: Tá bom. Opa, muito obrigado, hein? Qual é o seu nome?
4: Noel.
3: Noel?
4: Isso.
3: Seu Noel, por que o senhor decidiu... confiar em mim?
4: A gente, uma água pra conversar, a gente nunca deve negar, né? Então, se a pessoa tá com sede, a gente não nega uma água pra ninguém.
3: Verdade. Pô, te agradeço.
4: Sua sinceridade também.
3: Você te agradeço de coração.
4: Tá tranquilo.
3: Na verdade, seu Noel, eu crio uns conteúdos pra internet testando as bondades das pessoas. E o senhor decidiu me ajudar. Eu vou te pagar a água. O senhor tem Instagram?
4: Tem Instagram do...
3: Tem Instagram? É seu mesmo Instagram? Tá. Eu posso postar lá o vídeo?
4: Pode.
3: Obrigado mesmo.
4: Opa, bom dia.
2: Renato, uma simples garrafinha virou história de honestidade e esse vídeo viralizou no último final de semana aqui em Cabo Frio. Quem tá aqui do meu lado é o Kleberton, que foi o influenciador que gravou esse vídeo. Kleberton, explica pra mim... Uma época em que os influenciadores estão fazendo, gravando sobre coisas cada vez mais fúteis. Por que que você escolheu gravar esse tipo de conteúdo?
5: Primeiramente, bom dia. Eu decidi gravar esse tipo de conteúdo porque minha inspiração vem de alguns influencers que vem fazendo esse tipo de vídeo e vem dando muito certo. E eu pensei, por que não trazer para nossa região? E graças a Deus, né, o Sr. Noel aqui, eu decidi fazer com ele, um rapaz merecedor. E é isso daí.
2: E ele não é o único não, né? Eu vi ali nas suas redes sociais, você também costuma gravar esse tipo de conteúdo com outras pessoas. Eu vi que você foi num salão de cortar cabelo. O cara cortou isso. Seu cabelo. Como que é a sensação de ver que as pessoas têm bom coração?
5: Cara, é muito legal, é muito gratificante em chegar nos locais, pedir ali, né? Meio que fingindo e a pessoa me retribuir de coração, me ajudando. Isso é muito gratificante e no final do vídeo eu vou lá e falo, né, que é uma gravação e posto lá nas redes sociais e dá super certo, pega bastante visualizações, é gratificante, de coração.
2: Isso daí. Agora, Renata, o personagem deste vídeo, que eu tenho muito orgulho, orgulhosamente, é meu avô, senhor Noel Lúcio, mais conhecido como Bigode, o Coco do Bigode, aqui em Cabo Frio, famoso nas Palmeiras. Senhor Bigode, explica pra mim o porquê de você ter dado a água, o porquê dessa boa ação.
6: Bom dia. O problema da água é o seguinte, né? A água, você nunca pode negar água pra ninguém, né? Não só a água, a comida, né? Favor, então nada disso você pode negar as pessoas. Simplesmente ele passou aqui, pediu, eu confiei nele, né? Passei água para ele, depois ele falou que ia me pagar água, que era só uma filmagem que estava fazendo. Mas eu só acho o seguinte: a água você nunca deve negar para ninguém, né? A gente sempre tem que ter um bom coração para as pessoas. Você é humano, né? O humano quer tomar uma aguinha e a água não quer demais, né? Nenhuma água não pode fazer falta também, né? Então é só isso.
2: É isso. Agora, Noel, eu sei que você quer mandar um beijo para uma pessoa muito importante que tá em Minas Gerais. Pode mandar esse beijo aí.
6: Pode. Meu beijo, então, vai para Joana, minha esposa. Está em Juiz de Fora, está em Minas Gerais fazendo os exames. E eu espero que ela melhore rápido para estar sempre aqui com a gente. Minha inspiração.
2: Isso daí, gente. Noel e Joana, meus avós, trabalham aqui no Coco do Bigode, aqui nas Palmeiras, pertinho do Shopping Parque Lagos, do lado da estação de tratamento da Prolagos, no finalzinho da orla aqui, também tem o restaurante Raiz do lado. E é isso, seu Noel, que o senhor continue tendo esse tipo de boa ação, porque isso diz muito mais sobre ele. A gente está num mundo onde que esse tipo de situação, Renata, tem se tornado cada vez mais incomum. A gente tem noticiado tanta notícia ruim e hoje, nesse final de semana, viralizou essa notícia boa. A gente não poderia deixar de vir aqui falar. E é claro, Renata, Vini, estão mais do que convidados a vir aqui, sentar aqui, apreciar essa paisagem maravilhosa e tomar uma água de coco com a gente. Vai daí, Renata.
0: Valeu, João!
1: Rapaz, mas ó, bigode grosso, o rô do João, né? É. Agora eu descobri de quem que é a inspiração pro bigode do João.
0: Mas vai demorar.
1: João,
0: um
1: no máximo de 3 a 5 anos, fica igualzinho do avô dele.
0: Olha, aí tem que botar ali aquele negócio que vai crescer cabelo. Tem que passar. Porque
1: Tirou onda demais.
0: Às vezes eu olho pro bigode do João e qual é a pergunta? Se eu tomou Nescau e esqueceu de limpar aqui.
1: Que isso, gente. Não, tá ficando bonito o bigode do João também.
0: Agora o do vô dele é
1: agora
0: bigode
1: agora do
0: grosso.
1: Vô é bigode grossão mesmo, né?
0: Valeu, caraca, seu bigode. É meu. Isso aí. Olha aí, gente, eu tenho que trazer uma informação importante, tá? Presta atenção, você. Amanhã, quarta-feira. Aliás, não, depois de amanhã, quarta-feira, tá? Amanhã é terça. Quarta-feira, a Prolagos vai fazer uma manutenção programada da adutora que sai lá da estação de tratamento de água de Juturnaíba. Trabalho fundamental para reforçar a segurança operacional do sistema de abastecimento. E por conta desse serviço, algumas cidades podem sentir a redução temporária do fornecimento de água. Búzios, Cabo Frio, Arraial, São Pedro e Iguaba, tá? Depois da conclusão do serviço de abastecimento, será retomado gradualmente. Essa informação chega antes para dar tempo de todo mundo se organizar, tá? Imóveis com caixa d'água, cisternas, tendem a sentir menos os impactos durante esse período. Mas a dica é conferir seu registro e deixar aberto para encher a caixa d'água e a cisterna para garantir sua reserva sem surpresa. Durante o período de manutenção, utilize a água de forma consciente para as atividades essenciais até o sistema normalizar. No dia da paralisação, a concessionária vai aproveitar para realizar outras intervenções na melhoria do sistema de distribuição e de combate a perda de água. Qualquer dúvida, procure a Prolagos através do 0800 7020 195, 0800 7020 195. Você que não tem cisterna e não tem uma caixa d'água que dê, bota no tanque, bota ali nos baldes, faz que nem a gente fazia antigamente, né? Não vale
1: esquenta
0: dizer...
1: Esquenta água na panela.
0: Não, aí é tomar na hora de tomar banho. Não vale dizer que não tomou banho porque a Prolagos desligou a água e você não se preveniu. Isso é caô, tá? Ninguém vai aceitar essa mentira se você chegar catingado na quinta-feira no trabalho, tá? Só queria avisar isso, que nós vamos denunciar os catingueiros, os capitões, os capitães sujeiros, os cascões
1: capitão
0: da vida.
1: Capitão caverna!
0: Capitão sujeira! Capitão ou capitã sujeira? Tem umas mulheres também que não são muito chegadas a tomar um banhozinho, não, que a gente também... Deixa eu ver o que mais temos entrevistas por aqui. Vamos falar um pouquinho um pouquinho mais sobre o festival Bossa 61. A gente fez entrevista, vamos mostrar...
1: Tem abertura também, ó.
0: Vamos mostrar entrevista, não, quero ver entrevista com o Menesca.
1: Com o Menesca?
0: O grande homenageado da aqui, festa. Ó. Aqui, ó, atrás do Menesca conversando com você, Vini. Vamos ver o que ele fala. Olha aí. Cadê, Vini? Vamos lá.
7: Agora nós estamos aqui com ele, o grande ídolo do Bossa 61, quiçá da Bossa, porque ele é pioneiro da Bossa Nova, tem uma história com Arraial do Cabo também. Como é que é fazer um show de Bossa aqui em Arraial do Cabo, lugar que você já morou?
8: Tô sabendo hoje, né? Com chuva, com vento. Ainda bem que eu ganhei Uma menina botou isso na minha cabeça e fiquei, né? Não, mas foi, né? Saiu. Eu gostei de ver o pessoal cantando, em pé ali, horas, e chuva e tudo, e o pessoal animado. Gostei muito, muito.
7: E você criou a música O Barquinho, foi a música assim, de maior sucesso também sua, né?
8: Foi.
7: É, aqui em Arraial do Cabo.
8: Aqui em Aliás, fiz muita música aqui.
7: Fez muitas músicas. Ah, que beleza, hein?
8: Quando a gente vinha para pescar, acabava sempre no final do dia, a gente tá fazendo uma coisa aqui. É, muitas músicas.
7: Aí o parquinho de som, aí o barulho do motor tentando pegar ali, foi o que deu o ritmo.
8: É, acho que a música da situação, às vezes boa a situação, às vezes ruim, para compensar você faz uma música. Né?
7: Agora vou te fazer uma pergunta. É, a bossa nova é um ritmo 100% brasileiro, né?
8: 100%. Na verdade, até o nome não fomos nós que botamos.
7: É.
8: Foi uma cantora que morreu muito cedo e nos convidou para fazer uma participação no show dela, Silvinha Telles. Aí ela falou assim: vocês vão pro clube e tal? Com seis de vocês, assim, tudo garoto. Aí cheguei lá, estava escrito assim: hoje, Silvia Telles e o grupo Bossa Nova. E eu achei que era o grupo que estava tocando lá, e fiquei preocupado da gente entrar, será que ele... Aí peguei o diretor do clube e falei: vem cá, eles não vão ficar chateados da gente. Ele falou: eles quem? Eu falei: o Bossa Nova. Ele falou: não, é que eu não sabia o nome de vocês. Aí meu parceiro já falou: é nosso.
7: Ah, boa! Menescal, muito obrigado. Por esse espetáculo que você trouxe aqui pra gente.
8: Que é isso.
7: Esperamos que tenhamos muitos outros e esteja sempre com a gente nos festivais de bossa aqui da região. Sem... Esse é o primeiro de muitos.
8: Né? Sem chuva, né?
7: Sem chuva. Na próxima, sem chuva e sem vento.
8: Com muito prazer. Eu tenho uma imagem daqui do Arraial muito forte na minha vida. Eu fico emocionado toda vez que eu estou muito tempo sem vir, mas quando vim hoje aqui, mesmo sendo tudo diferente, né? Tudo,

0: Grandemente, parabéns, pessoal, comentando aqui a
1: tá
0: matéria.
1: Vendo?
0: Parabéns pelo programa, Noel Lúcio. João está de parabéns, meu neto, olha aí, ó.
1: Que beleza, hein?
0: Ó, João.
1: Valeu, é Noel.
0: É o homem do bigode grosso.
1: É, uai.
0: João, um dia você chega lá.
1: Vai chegar.
0: Ensina ele,
1: de
0: seu Noel.
1: De 3 a 5 anos no máximo.
0: É, vai, como é que faz? Tem que pentear o bigode?
1: É, pra crescer mais rápido.
0: Tem que raspar ele de novo?
1: É, aí, passa pra... o prestobarba assim, pá. Porque vai, ele vai engrossando.
0: Vai ganhando
1: corpo, força.
0: Né? Também teve o Morenito Festas Decorações falando que Fred é um líder incrível que conhece a educação por dentro, falando aí do secretário de educação de Iguaba Grande. Deixa eu ver o que mais temos por aqui, ainda falando sobre o Bossa 61. Vamos ver a entrevista aqui do André Moato, entrevista no primeiro dia. Bora. Também. Ele que é uma... Ele me lembrou muito o estilo do Baden-Powell, um jovem...
1: grande simpatia também.
0: Um jovem que é a nova referência da Bossa Nova também. Vamos ver um pouquinho, o show dele foi maravilhoso, foi na primeira noite, né?
1: Foi.
2: Bossa 61, Arraial do Cabo, estamos aqui com ele, Moato. Rapaz, que show, hein?
3: Pô, amei, cara. Tô aqui ainda naquela emoção, né? Acabei de descer do palco, mas foi tudo lindo, maravilhoso. Eu amo essa cidade, né? Eu acho que a praia mais bonita do Brasil estão aqui, né? Talvez do mundo, dizem que é do mundo, né?
2: Dizem aqui que é a região mais bonita do mundo, né? Principalmente os prefeitos, eles adoram. Mas a gente gosta também. Arraial do Cabo, Bossa 61... Como é que tá, assim, a receptividade? O que você achou?
3: Cara, eu achei um projeto maravilhoso, né? Uma ideia ótima. Porque realmente, como me falaram ali, né? Tem muito festival de 10 acontecendo, tá começando uma crescente, né?
2: Sim.
3: Mas eu acho que esse resgate da Bossa Nova, já que existe uma relação também, né? Com a região, com Arraial do Cabo, acho que tem tudo a ver.
2: Dizem que foi criado aqui em Arraial, né? Bossa Nova.
3: É, tem a música O Barquinho do Meriscal, né? Foi criado aqui.
2: Ah, é.
3: Então, isso é uma história muito forte, né? Pra cidade, assim. E a música é o patrimônio do Brasil, não tem como, assim, o nosso maior patrimônio cultural tá na música popular. E a Bossa Nova foi uma das músicas que levou o Brasil pro mundo, né? Então é incrível estar rolando aqui.
2: Muito bom, eu gostei que, como eu pedi o bis, teve bis e mais bis.
3: Não é?
2: Assim que é bom.
3: É, tava gostoso de fazer, eu falei, ah, vou fazendo mais, até cansar.
2: Show de bola, ó. Seja bem-vindo à região dos lagos, espero ver vocês mais vezes aqui.
3: Também espero voltar, obrigado, valeu, gente.
2: Valeu.
0: Agora vamos falar com a Lia também. A Lia também deu uma entrevista muito bacana, que fez um show, que ela tem um tributo a Roberto Carlos com arranjo do Roberto Menescal. Um show maravilhoso. Mostra aí também que você bateu um papo ajeitado com ela também, né, Vini?
1: Foi.
0: Mostra aí, foi legal pra caramba também. Ela também, uma simpatia, adorou
1: simpatia
0: se apresentar
1: total.
0: Em Arraial. Conquistou o público. Solta daí, vamos lá.
2: Bossa 61, estamos aqui com ela, Lia Soares. Deu um verdadeiro show, hein?
4: Obrigada, cara, que emocionante, tá uma noite linda, né? E eu tô muito feliz de fazer parte desse momento, o primeiro festival de bossa aqui de Arraial. E tem uma turma da pesada, gente que eu admiro. E enfim, a gente se divertiu muito no palco, o público participou. É tão gostoso ver que canções que são eternizadas, né? E ver gente de todas as idades, assim, de jovens a idosos, da melhor idade, vamos dizer assim, cantando e vibrando junto com a gente. Eu tô muito feliz.
2: Ó, você mandou uma ali que realmente me emocionou. Foi Resposta ao Tempo. Que musicão, hein?
4: Menino, essa música, eu forcei a barra pra ela entrar, né? Que ela não é uma bossa nova. Mas eu acho, acredito, assim, que é uma das músicas mais lindas da nossa música popular brasileira, assim. Ela é primorosa. E acho que veio contemplar
2: bem
4: o momento, assim.
2: Muito bom, obrigado. Parabéns pelo show.
4: Nada.
0: Muito bom, né? Bacana pra caramba. Isso foi um pouquinho do Bossa 61 que aconteceu esse final de semana em Arraial do Cabo. Mas nossa equipe também partiu pra outros lugares.
1: É, ué.
0: Vamos ver, por exemplo, lá em... Deixa eu ver aqui como é que foi em Araruama, que a galera também fez um... Olha aí, ó. Não, primeiro aqui, ó. Feira Literária de Araruama. Vamos ver como é que foi, porque ontem... João Vitor e Thalita foram para Araruama curtir. Olha como é que tava cheio, Vini.
1: Lotou,
0: pesado, frio.
1: Gente.
0: Sucesso de
1: clima público. De montanha. O povo gosta também.
0: Ah, deu um climinha de...
1: Tirando os casacos do armário, cachecol.
0: Vambora.
1: Como é?
0: Opa, cadê você, Thalita? Chega por aqui, ó. Atenção, atenção.
4: Um final de semana que começou com muita leitura.

0: Brincadeira e tecnologia. A construção do ser, um mergulho no oceano da literatura. Foi o tema da 5ª edição da Feira Literária de Araruama.
1: É um incentivo, né, à educação, à leitura. Muito bacana. Estou muito feliz de estar aqui, é muito legal.
0: A feira gera impacto no turismo da cidade, além do setor gastronômico e hoteleiro. Um impulsionamento que vem dos estudantes, moradores e turistas do estado do Rio de Janeiro. Na edição de domingo, tivemos encontros literários com Aline Midley, Cissa Guimarães e Leilane Neubart.
2: Eu acho que, para mim, o mais importante sempre é exatamente o ser humano. A notícia, ela é, em essência, um assunto que diz respeito ao ser humano. Qualquer que seja a notícia. Então, se você se anestesia e perde essa empatia, perde esse respeito, perde a humanidade, você vai virar um robô, uma máquina de ler notícia. Todas as vezes, durante 47 anos que eu dei notícias, elas falavam ao meu coração. Elas falavam para a mim como ser humano. Eu pensava, por exemplo, eu lembro daquele menino que foi arrastado pelo cinto de segurança. A mãe tentou tirar ele do carro e não conseguiu. Aquilo me doía de uma maneira absurda. Quando tem fogo numa comunidade, você fica pensando nas pessoas, você pensa nas mães, você pensa nos filhos. Isso, para mim, é inviável. Inviável você... Eu não consigo imaginar quem não tem empatia. Empatia, eu acho que é a emoção mais fundamental da vida. Porque se você não se importa com quem está ao seu lado, você vai se importar com o quê nessa vida? Gente, é uma honra. É, toda vez que me chamarem para falar sobre livros, sobre leitura, sobre pessoas, sobre humanos, sobre relações humanas, eu vou estar junto.
0: O sábado à noite em Araruama foi de pura energia. O rapper Xamã subiu ao palco principal da feira literária e arrastou uma verdadeira multidão para a Praça Antônio Raposo.

0: estágio, muita coisa. E ainda mais o show de ontem, nossa senhora. Eu gostei muito. Eu, minha primeira vez vendo o Xamã ontem.
1: Eu curti o show e a livraria. Muito bom.
2: Quinta-feira Literária de Araruama acontece aqui na Praça Antônio Raposo e une arte, cultura, música, shows e palestras.
1: A gente está aqui desde uma hora. A gente está aproveitando bastante.
3: Sim.
1: A gente ficou a maioria do tempo dentro do galpão escolhendo o livro.
2: Assim, é. Quais livros vocês escolheram?
1: Eu peguei um livro sobre a mulher que descobriu a radiação e ganhou o primeiro prêmio Nobel.
3: Um livro de astrologia.
2: Ah, bacana. E vocês têm o costume de ler?
1: Sim, eu gosto de ler. Sim. É um dos meus passatempos favoritos.
2: Mais do que livros nas estantes, a Feira Literária deixa um legado de encontros, sorrisos e muito aprendizado. Entre páginas viradas, shows e aventuras na tirolesa e histórias, o evento provou que a literatura tem o poder de unir todas as gerações. A feira chega ao fim, mas a paixão pela leitura e as memórias vividas continuam na bagagem de cada visitante.
4: Bacana, muito bacana. Olha que estrutura, né, Vi?
5: Muito legal, hein?
4: O livrão gigante.
5: Caraca, né? De LED, né?
4: Pô, ela passando debaixo do livro, hein?
5: Desculpa aí, hein?
4: Pô, tirou uma da prefeitura de Araruama com essa festa literária, rapaz. Olha, vamos ver se no ano que vem a gente combina pro Bossa 61 nos barrar e a gente conseguir ir todos.
5: É.
4: Vamos organizar esse negócio aí pro ano que vem, porque eu quero ir em todos, hein?
5: Exatamente.
4: Tá, fiquei chateada. Não pude ir na festa da padroeira, não consegui ir na festa lá de Araruama. Ama, eu quero ver se ano que vem a gente, pô, cada um, né?
5: Não é?
4: Poxa vida, deixa eu ver o que mais que eu tenho aí, porque a Jaque, meu amor, ela tirou foi onda, você sabia?
5: Ah, é?
4: A Jaque, ela simplesmente bateu um papo com o cara mais gostoso do rock
5: que isso,
4: pop
5: gente?
4: Nacional. Desculpa aí, tá? Ô, Jaque, dois dedinhos de inveja da senhora, só dois dedinhos, tá? Porque Jaque foi assistir o show. Foi ver, conferir de perto a festa da padroeira e ela se deu bem. Simplesmente fez uma entrevista exclusiva com o gatérrimo do Paulo Ricardo. Já que disse que ele deu um olhar 43 pra ela.
5: Que
4: tá,
5: isso,
4: já,
5: gente.
4: Fala comigo. Solta aí.
6: E mais um dia de encerramento da festa da padroeira. Daqui a pouco tem Gero e mais tarde, às 20 horas... Paulo Ricardo. Já estamos aqui na expectativa do showzão. Chegamos à Praça Porto Rocha no encerramento das festividades da padroeira. A programação teve show de Gero, enquanto o público aguardava a atração principal da noite. Expectativa do show do Paulo Ricardo. As primeiras da fila e num camarotezinho que elas organizaram aqui, ó. Pra ver ele.
7: Montamos um camarote, estamos aqui desde cedo, desde o show do Gero, que estava maravilhoso. E estamos aqui aguardando na expectativa do Paulo Ricardo, né?
6: Daqui a pouco ele sobe no palco. O que, que você vai querer ouvir assim, que o coração vai bater mais forte de ouvir ele tocar?
7: A música da Usurpadora.
6: Se eu soubesse que ia ser assim, tudo por nada. Seu João, fala pra mim a música que o senhor tá na expectativa de ouvir hoje, aqui na boca do gol, ó, na cara do gol.
8: Perfeito, aqui é a melhor coisa que aconteceu, assim, é coisas que lembra a minha geração, a minha vida, Alvorada Voraz, pô, vários sucessos do Paulo Ricardo.
6: Canta um pouquinho pra gente.
8: Pô, aí também você vai me complicar que eu não tenho esse talento, mas eu prefiro ouvir. E tô satisfeito, a Pampa aqui, tá, parabéns aqui ao evento. E você também fazendo essa cobertura, que eu sei que eu vou sair bem na foto.
6: Ah, saiu bem. Correu pra grade, primeira da fila ali na frente. Ó, oh, fanzaça de Paulo Ricardo. Fala, Bob, a expectativa do show hoje.
7: Vai ser maravilhoso, vem pra cá você também, gente. Vamos lá.
6: A noite também contou com barraquinhas de artesanato e comidas típicas. No início da noite, a praça ainda tinha espaços vazios, mas aos poucos o público chegou e tomou conta da praça.
2: O público aguardava
6: com ansiedade, a gente foi falar com ele.
9: Emocionado de estar aqui agora com Paulo Ricardo.
6: mais que um ícone brasileiro, da música brasileira. Você é muito importante na história de muitas pessoas no Brasil e internacional também. Paulo, fala pra gente, não é a sua primeira vez aqui em Cabo Frio, tocando seus sucessos. Você já teve em Réveillon, já teve outras festas da Padroeira. O que, que o teu público vai esperar de você hoje?
8: Olha, a gente está num momento muito, muito sensível, né? Eu acho que está todo mundo esperando que coisas melhores aconteçam, né? Que tempos melhores venham aí. Eu acho que o Brasil é um país, dos países do mundo de maioria católica, enfim, mais significativa. Então é sempre bacana quando a gente consegue unir a energia positiva da música com as festas populares, a festa da Padroeira, e poder estar aqui cantando para todo mundo, né? Essas festas têm esse poder de unir gerações, trazer a família inteira de 8 a 80. Então, para a gente é uma oportunidade de trazer o nosso rock popular, que é o nome do show, todas as fases, os grandes nomes que eu tive oportunidade de regravar, como Raul, Cazuza, Renato Russo. Então é uma grande festa do nosso rock brasileiro, as canções que fizeram história, que estão na vida de todo mundo, e ao mesmo tempo comemorar e pedir a bênção da nossa padroeira.
6: Eu estava ali na frente, porque já tem um camarote montado para você, o pessoal da grade está numa expectativa, já cantaram para mim, já falaram os teus sucessos, que estão esperando por você. Manda um recado para esse povo todo que daqui a pouquinho vai te assistir.
8: É daqui a pouquinho mesmo, hein? Olha só, daqui a poucos minutos você está aqui na área, vem para cá, vem curtir com a gente o nosso rock popular.
6: Me dá um segredo de vitalidade com essa pele ótima, Paulo.
8: Ah, olha, eu acho que a gente ter o privilégio de trabalhar com o que gosta. Eu sei que você trabalha com música, trabalha com comunicação. Eu acho que isso é a coisa mais importante. Acho que o mais importante é a cabeça, né? É a alma, é o espírito. A pele é só um reflexo do que está acontecendo por dentro. Então, eu, graças a Deus, procuro... É uma dádiva poder trabalhar levando música e alegria para as pessoas, né? Então a gente recebe essa energia positiva de volta. Agora, é claro que do ponto de vista do que eu faço mesmo, do ofício de subir no palco, eu preciso estar muito bem fisicamente, muito bem condicionado. Então eu treino, eu cuido da alimentação, eu procuro priorizar o sono. Então são coisas que são necessárias. Eu não tenho uma atividade que eu possa ir para o escritório, ficar sentado com o mouse ali e tal. Eu preciso estar bem, eu preciso estar com a voz boa, eu preciso estar com fôlego e energia para correr 2 horas ali. Então, tudo isso é um conjunto, né? Quanto mais velho você vai ficando, mais você precisa cuidar dessa parte, né? Então, às vezes a gente começa com 20 e poucos anos, e festa, e vira, e viaja, e tá tudo certo. Depois não, é uma coisa natural, você vai tendo a oportunidade e a necessidade de priorizar. Você deixa de fazer uma coisa, de comer uma coisa, porque você está querendo um outro objetivo, né? Então, não tem segredo. O segredo, eu acho que é o amor mesmo, né? Pelo que você faz, o seu amor próprio, tudo isso.

0: encerramento da festa da padroeira. Doutor Serginho veio encerrar as festividades da padroeira.
1: Ainda vai ter um showzaço, que é o show do Paulo Ricardo, em festa tradicional de Cabo Frio. Nossa padroeira Nossa Senhora da Assunção, a igreja, a paróquia de Nossa Senhora da Assunção faz a festa, a prefeitura auxilia, a gente fica muito feliz de poder levar alegria para o povo e contribuir com o resgate das tradições da cidade.
0: Tá com a carinha de cansado, prefeito. Trabalhou bastante o final de semana.
1: Trabalhei fazendo política o final de semana todo. Agora vou ter um lazer aqui. E eu, como sou de ferro, vou tomar uma gelada ali no meio do povo.
0: E ouvir uma boa música, né?
1: Com certeza, ouvir um bom show. Você vai ver que o ambiente é familiar, muito bacana.
0: Ah, mesmo, recheado de família. Eu volto com vocês aí do estúdio, Renato.

0: Rebentou, hein, Jaque? Ganhou um olhar 43.
1: Que beleza, hein?
0: Ele deu um olhar 43
1: pra Jaque. Pior que deu mesmo.
0: Deu. Boa moral pra ti, hein, Jaque?
1: Caraca, hein?
0: Jaque tá como, hein?
1: Ó.
0: Diz que não vai lavar a mão por uma semana, só porque ele apertou
1: caramba.
0: A mão dela. Diz que vai ficar sem lavar
1: que
0: a mão,
1: isso,
0: é.
1: Gente?
0: Calma, Jaque, calma.
1: Por isso que ela não comeu pão hoje.
0: Muita emoção dessa hora. O homem, 60 e poucos, homens, tá inteiraço, tá um gato. E eu adoro o Paulo Ricardo. Toda a obra dele, músicas incríveis, é um poeta, é um cantor, um performer fantástico. Eu fiquei triste que eu não consegui acompanhar esse show, mas fiquei feliz porque a Praça Porto Rocha estava lotada e foi maravilhoso. Agora, deixa eu ver o que mais, tem mais alguma coisa aí? O que, que é isso aqui?
1: Vitinho.
0: Ah, isso foi uma entrevista da Jaque. Ah, tem isso aqui, ó. Entrevista da Leilane Neubert, que tem aqui ainda, ó. O que, que houve? Ah, entrevista na íntegra? Ah, então vamos ver, porque parece que tem mais ainda. Vamos lá. A gente já não falou com ela, mas tem mais? Então vamos lá.
2: Na era das fake news e do alarmismo, qual o maior desafio para manter o público engajado e consciente sem deixá-lo paralisado pelo medo?
3: O maior desafio é justamente você garantir a credibilidade de uma notícia. Porque se a gente não tem mecanismos para evitar, para cercear as fake news, a gente vai perder totalmente a credibilidade no jornalismo. E aí vai virar uma bagunça, uma fofoca, uma confusão. As pessoas não vão acreditar mais. Um dos pilares do jornalismo é justamente a credibilidade. Então, nós, jornalistas profissionais e todos os órgãos de imprensa e a justiça e os órgãos competentes têm que estar o tempo todo muito atentos e lutando incessantemente todos os dias contra as fake news.
2: E, Leilane, você começou na TV muito jovem, né? Aos 19 anos e acompanhou o Brasil mudar de perto. Olhando para trás, qual foi a maior transformação que você viu acontecer no fazer jornalístico, realmente?
3: Nossa, olha, eu vi de tudo no jornalismo. Primeiro que quando eu comecei a trabalhar, eu trabalhava com filme. Era filme, uma máquina de filmar. Hoje em dia a gente tem aí um equipamento, ó, que maravilha. Era uma máquina desse tamanho, tudo era mais complicado, tinha fotômetro. Então você tem várias coisas. Você tem a técnica, a tecnologia, né, que mudou absurdamente. E você tem a ética, a democracia. Porque eu comecei a trabalhar na ditadura. Então não havia liberdade para você perguntar nada. Era normal você entrevistar alguém, um ministro, e o ministro dizer para você simplesmente nada a declarar. E isso era aceito, porque era ditadura. Então, acho que a mudança da tecnologia é gigantesca, mas o fato da gente ter reconquistado a democracia e a liberdade de imprensa e a liberdade de expressão, não confunda com agressão, com uma forma de você burlar as leis e agredir uma pessoa e ter preconceito. Liberdade de expressão dentro de limites. Mas a democracia e a liberdade de imprensa e de expressão foram fundamentais para que a gente hoje visse um jornalismo muito mais importante do que era na ditadura.
2: Olha, muito obrigada, viu? Que aula, Leilani.
4: Você, claro. Uma figura jornalística tão importante no nosso mundo. Como que é pra você estar aqui em Araruama participando da Feira Literária?
3: Gente, é uma honra. Toda vez que me chamarem pra falar sobre livros, sobre leitura, sobre pessoas, sobre humanos, sobre relações humanas, eu vou estar junto. Por exemplo, esse menino é uma relação humana que eu tenho há 30 anos, sei lá.
5: Te amo.
3: Conheci, ele era um jovem, agora ele é o curador da feira, olha que chique.
5: Bem-vinda, ficou muito
3: obrigada.
5: Feliz.
3: Muito obrigada, eu que agradeço.
5: Bem-vinda.
3: Prazer enorme.
2: Leilane, muito obrigada.
0: Muito legal, né? A Leilane é uma jornalista admirável, respeitável. Que bacana, hein? Que sorte vocês tiveram de bater um papo com essa grande mestra do jornalismo. Foi bacana pra caramba. Deixa eu ver agora o que, que eu tenho aqui. O que, que é isso aqui, minha gente? Ah! Peraí, isso é coluna boca miúda. Deixa eu ver, tem mais alguma coisa aqui. Aqui que é esse daqui do Vitinho? Aqui. Ah, sim, bota aqui. Já que também tem uma entrevista com o Vitinho Scapini. Vitinho Scapini.
1: Vitinho cantou, pô.
0: Ah, Vitinho cantou.
1: Que isso, gente?
0: Jaque, fala aí com o Vitinho cantor. Pensei que era Vitor Scapini, secretário
1: quem
0: de governo.
1: Quem sabe ela também entrevistou ele. Mas eu acho que foi o
0: acho
1: cantor
0: que ela entrevistou
1: mesmo.
0: Também, olha lá.
1: Vamos ver.
0: Lá.
6: Festa da Padroeira. Hoje é dia de Nossa Senhora da Assunção aqui em Cabo Frio. A festividade só está começando, agora está tocando a banda da paróquia Nossa Senhora da Assunção. Daqui a pouco tem Michele Rosa e ó, o carro dele já está aqui. A partir das 10 horas da noite tem Vitinho.
7: A noite de sábado, dia da Padroeira, começou com a procissão da imagem de Nossa Senhora da Assunção pelas ruas de Cabo Frio. O cortejo terminou em frente à Igreja Matriz, na Praça Porto Rocha, com fogos e uma emocionante homenagem.
8: Viva Nossa Padroeira! Viva Nossa Mãe! Viva Jesus Cristo!
7: No palco, o Ministério da Paróquia Nossa Senhora da Assunção animou a noite e a equipe também conversou com o Padre Pedro Ivo Vigário.
6: Padre Pedro Ivo vai falar da importância dessa data para a comunidade cabofriense. Hoje um dia tão especial, comemorado, dia de Nossa Senhora da Assunção. Festa linda, Padre. Parabéns para o Senhor, para Nossa Senhora. Tudo maravilhoso.
9: Realmente é uma data muito importante para a nossa cidade, porque desde a sua fundação, em 1615, a nossa cidade teve como padroeira Nossa Senhora da Assunção. Então acabou que a cidade foi crescendo junto com a devoção à Nossa Senhora da Assunção. Então hoje nós celebramos, enquanto nós celebramos Nossa Senhora da Assunção, estamos celebrando também a proteção de Nossa Senhora, a presença da Igreja Católica. Então é uma forma de celebrarmos a nossa cultura, celebrarmos a nossa fé e como o povo cresceu, se desenvolveu ao longo de todos esses séculos. Então é um momento de celebrarmos, né, a nossa cidade, celebrarmos o nosso povo e celebrarmos a fé católica em nossa cidade. E é muito bonito ver, né, como a comunidade vive esse momento, né? É uma festa muito familiar, é uma festa que o povo se reúne, o povo se dedica. Nós temos muitos voluntários, né? Às vezes quem passa aqui pela praça, vê tantas barracas funcionando, pensa assim, não, devem ser muitos funcionários, né, para fazer isso funcionar. Não, são muitos voluntários, de fato, né, que estão ali nas barracas, que se dedicam ao longo de muito tempo para se preparar, para conseguir doações, tudo para poder fazer, né, acontecer a festa. Claro, com o apoio da prefeitura, né, com o apoio de outros patrocinadores, mas com muitas pessoas, paroquianos da nossa comunidade, que se dedicam incansavelmente para que possa acontecer a festa, para que possamos acolher tantos cabofrienses, mas tantos turistas que também vêm participar.
7: A Praça Porto Rocha ficou tomada pelo público, que aguardava o vibrante show de Michele Rosa.
6: Michele Rosa aqui pra vocês, a expectativa de entrar daqui a pouco no palco pra cantar Povo de Cabo Frio.
10: Boa noite, Jaque. Boa noite a toda a galera aí do RC. Bom, as expectativas estão a mil, né? Nós preparamos um show maravilhoso pra toda a galera aí. Com certeza eles vão curtir demais, toda a galera, inclusive vocês, hein? Quero vocês curtindo muito, toda a galera do RC aí curtindo muito. E as expectativas são sempre lá em cima.
6: Vamos aguardar então o show de Michele Rosa para arrebentar. A gente vai dançar um pouco, se divertir.
10: Muita,
6: né,
10: coisa, muita coisa. Dançar, isso daí você vai com certeza.
7: O público dançou e curtiu muito a festa. A gente foi ouvir o que eles esperavam da grande atração da noite, cantor Vitinho.
6: Valquíria do Jardim Perói, aí, como é que tá o show? Muito movimentado, tô doido que Vitinho entra logo pra gente acabar o show. Vitinho tá vindo aí, Vitinho tá vindo aí, fechar com chave de ouro. Bombar essa festa da Padroeira. Vem amanhã?
10: Veio amanhã.
6: Também?
10: Também, pra fechar com chave de ouro.
6: Priscila veio de Arraial do Cabo. Fãs, olha do Vitinho, a expectativa de ver o show do Vitinho.
11: Muita.
6: E quer tirar uma foto com ele?
11: Quero, muito, muito.
6: E aí, qual música que você gosta do Vitinho?
11: É, Mega Sena. Adoro ela.
6: Tem curtido marido?
11: Sim, expectativa 1000%.
6: Nós estamos aqui dentro do camarote do Vitinho, o show mais aguardado da festa da Padroeira de Cabo Frio. Primeira vez em Cabo Frio, Vitinho?
10: Não, já praticamente moro aqui em Cabo Frio já, e pra mim é sempre uma honra estar com vocês. Tô muito feliz aqui de saber, né, que mesmo com toda essa chuva, A galera tá comparecendo aí, tá ansiosa por esse show, assim como também eu tô ansioso pra subir nesse palco, né?
6: E o que, que vai ter de sucesso seu hoje?
10: Hoje vocês podem esperar muito romantismo da minha parte, que eu sou esse tipo de cara, né? Eu vou cantar hoje todos os meus sucessos, preparei um show aí bem, ao mesmo tempo que eu, bem romântico, bem sofrente, né?
6: É animado.
10: Daquela pitadinha de sofrência, mas também vai ser animada.
6: Eu já vi casais já tá todo mundo junto aí pra curtir seu show agarradinho, porque tá um friozinho gostoso. Imagina como é que vai ficar hoje.
10: Pois é. Então, ó, galera, pode esperar aí o melhor show da vida de vocês, que eu vou dar o meu melhor pra isso. Galera da RCFM, um beijo pra vocês, obrigado pelo carinho aí. Gratidão demais a vocês.

0: secretário de eventos de Cabo Frio, vai falar pra gente como foi chegar até aqui, dia de show de Nossa Senhora da Assunção, para prestigiar, além de Nossa Senhora, o público cabofriense.
1: Repetindo o sucesso do ano passado, né, a gente procurou novamente atender uma gama de público diferenciado, né? A gente trouxe o Celebrale para atender um público mais velho, a gente fez os shows católicos.
0: É ruim, secretário, Celebrale é para todos os tipos de público, todo mundo novinho, velhinho, papai, mamãe, titio, criança, todo mundo dança Celebrale.
1: É verdade, mas ontem tinha um público mais velho aqui, que a gente procurou atender. Hoje o Vitinho promete lotar toda a praça, já é um show mais popular, público mais jovem. E amanhã, um showzaço do Paulo Ricardo, que é um artista que dispensa comentários. Enfim, o governo Serginho prestigiando a população, trazendo sempre eventos de qualidade, sempre com muita segurança, muita estrutura, muita organização. Você pode ver que a praça está totalmente iluminada, com muita segurança. Enfim, a população pode estar sempre com a gente nos nossos eventos, que vai poder ir, estar e ir novamente para casa com segurança e tranquilidade e curtindo bons eventos.
0: Esse é o mais importante. Obrigada, secretário. Ótima noite para vocês. Tá perfeito. E a expectativa, ó, 1000, praça lotando. Volto com vocês.
2: As atrações continuam neste domingo com Gero e o grande show de encerramento de Paulo Ricardo. Eu volto com vocês.
3: Valeu, Jaque. Foi festão. Olha, as imagens da Praça Porto Rocha ficou pequena, hein? Agora, em cima do lance, meio-dia e 31, deixa eu trazer aqui alguns destaques da política rapidamente. Começa aqui trazendo pelo doutor Serginho, porque apesar dele ter ainda encontrado tempo para ir no show do Paulo Ricardo na Praça Porto Rocha, ele acordou cedinho, Vini. Sabe para onde ele foi?
4: Para onde?
3: Para o Rio de Janeiro. Para Copacabana, para encontrar com Flávio Bolsonaro.
4: Que beleza, hein?
3: Encontrou também com Douglas Ruas, encontrou com Jordi e deu tempo até de falar pro Flávio
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3: Bolsonaro.
4: Com Douglas Ruas nas ruas de Copacabana.
3: E deu tempo, inclusive, de pedir para o Flávio pedir votos.
4: Eu vi, pediu voto para a doutora Gabriela.
3: Doutora Gabriela, exatamente.
4: Que moral, hein?
3: Dá uma conferida por aí, solta por aí, ó.
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3: É, tá, o Serginho tá animado, né?
4: Tá, ué.
3: Tá animado. Porque...
4: Tem que acreditar. Esse aqui é o fato, né?
3: Tem que acreditar.
4: Campanha, sim. Se você não acreditar na sua própria campanha, quem vai acreditar?
3: Não, vamos seguindo por aqui também. Agora falando de campanha, porque ontem foi o primeiro dia em que todo mundo pôde pedir efetivamente voto e também pôde divulgar o seu número. Ontem também lá em Saquarema tem uma cena que chamou a atenção. Olha aí, ó. Olha, mostra aí a galera. Ó, esse candidato aqui já é deputado. O Pedro Ricardo. Você vê aí que tá animadinho, né? O Pedro Ricardo tá sempre animado.
4: Tem todas, né? Tá animadaço. Que beleza, hein?
3: Eu percebo que a Manuela não tá tão animada quanto ele. Nem a Lucimar.
4: Rapaz, ó.
3: É água que passarinho não bebe,
4: Será que é
3: Pedro
4: balinha?
3: É água que passarinho não bebe, o
4: Que beleza, Pedro, hein? Olha aí, ó. Olha o passinho. Quase um Michael Jackson.
3: Da outra vez Billie também. Ei, meu Deus. Essa água aí passarinho bebe não, hein?
4: Que beleza, hein?
3: Aí,
4: tá certo mesmo, tem que ser animado assim.
3: Ei, rapaz, que mauá, né?
4: É, ué.
3: Olha aí, ó. O pessoal já tá na rua pedindo voto, já tá na rua divulgando seu número e a gente já vai começar a entrevistar agora sim os candidatos efetivamente a deputados estaduais, deputados federais, senadores e quem mais pintar por aqui, quiser o Lula também vir aqui, eu entrevisto ele, Flávio Bolsonaro se vier por aqui, entrevisto, Douglas Ruas, o Eduardo Paes já veio, o Douglas Ruas que ainda não veio.
4: É verdade.
3: A gente tá aqui, ó, recebendo de coração aberto, é só você chegar e colar com a gente. Vini, 12:35, entregamos tudo, né?
4: Entregamos tudo. Então, ah, não, a gente esqueceu de uma coisa.
3: Tem ainda?
4: O dia de quê que é hoje, gente? Deixa eu ver aqui,
3: Deus,
4: calma
3: aí. Meu Deus do céu, agora no final do programa.
4: Pô, mas eu esqueci mesmo.
3: Puxa vida.
4: Hoje é dia de... Ah, hoje também, hoje é um dia importante também, ó. É o dia que comemora o aniversário da fundação da Associação Nacional de Jornais do Brasil.
3: Olha.
4: Com o objetivo de defender a liberdade de imprensa. E tá completando 47 anos. E também, ó, morre o poeta, contista e cronista brasileiro Carlos Drummond de Andrade, aos 84 anos. Isso foi em 1987, então é o aniversário de morte do Carlos Drummond de Andrade.
3: Um dos maiores poetas brasileiros, né?
4: Exatamente. E também é aniversário da morte do Silvio Santos. Foi em 2024, faz dois anos que ele morreu. E hoje é o dia... Hoje é o dia do pão de queijo.
3: Opa!
4: Pô, mas hoje a gente não trouxe o pão de queijo do Gomes, né?
3: No dia do pão de queijo.
4: Mas também o dia do pão de queijo, o povo comprou todo o pão de queijo, é normal.
3: Então isso explica.
4: Dia do Patrimônio Histórico Nacional e o Dia Nacional da Construção Social.
3: Então tá bom, olha aí, ó. Acabei de ler uma notícia na internet aqui agora. É o seguinte, gente. Preste atenção nisso, tá? Você vê como é que o Trump é um bandido. Toda a reserva de ouro da Venezuela, de 31 toneladas, que está no Banco da Inglaterra, vai ser transferida para os Estados Unidos.
4: Que isso,
3: informa, gente? O jornal El Nacional.
4: 31 toneladas de ouro. Eu não consigo, olha, nem imaginar o que é isso.
3: O valor corresponde a 4 bilhões de dólares, o que equivale a 20 bilhões de reais.
4: Que isso, gente?
3: Resultando na perda de soberania venezuelana sobre os seus recursos. Já tomaram o petróleo, agora vão tomar o ouro.
4: O ouro. Que isso, gente?
3: Lembre-se que a Venezuela acabou de ter um terremoto e que eles estão tentando reconstruir o país deles, né? É assim que a gente encerra nosso programa. Amanhã, se papai do céu permitir, estaremos...
4: E o povo botando bandeira dos Estados Unidos na campanha.
3: O Brasil é dos brasileiros, tá? A gente não pode esquecer isso. Olha só, temos vários candidatos à presidência da República. Não temos só dois, não.
4: Exatamente, tem muitos.
3: Tem muitos, tá? E desses todos que estão aí, só um tá querendo entregar o Brasil.
4: Até o Pablo Marçal vai ser candidato.
3: Pois é. Não pode mais, né?
4: Não pode, não. Isso não existe, pelo amor de Deus.
3: O Pablo Marçal não pode.
4: Já encerrou. Ah, não, ele não pode ser. Não pode ser. Ah, entendi.
3: Não pode.
4: Então vamos lá. Então vamos que vamos. Tem um Renan. Renan Santos.
3: Renan Santos, o Caiado, o Zema, tá tudo aí.
4: Bora falar uma besteirinha, o Renan Santos também.
3: É.
4: Que vai ter chuva de sangue, que vai pisar no sangue. Ih, doideira do caramba, né?
3: Eu vou te falar, hein? É difícil.
4: É difícil escolher.
3: Mas dá pra escolher.
4: Dá pra escolher.
3: Dá, que tem boa opção, hein? Não vou ficar falando aqui, não, tá? Gente, me despeço por aqui. Amanhã estamos de volta. Daqui a pouquinho, Billy Brasil com Clássicos RC. Logo mais, Cícero Márcio com A Caminho de Casa. À noite tem Jazz em Blues. E nossa equipe de reportagem trazendo uma notícia sempre importante para você que não tem tempo a perder. Tá bom? Valeu, galera. Fiquem com Deus e até amanhã, se Deus quiser, é claro. Tchau, tchau.
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4: Direto da redação.
5: A Associação de Meios de Hospedagem de Arraial do Cabo promove no dia 26 de agosto a capacitação gratuita Transformando o Turismo em Negócios. O encontro será voltado para profissionais e empreendedores do setor de hospedagem e terá palestra com o executivo de vendas Mário Gomes. A programação vai abordar estratégias para ampliar vendas por meio das agências, operadoras e novos mercados, além de preparar o setor para a FIT Buenos Aires 2026. O evento começa às 8 da manhã no Centro Cultural Manuel Camargo. As vagas são limitadas e inscrições podem ser feitas no site. João Victor Campos, da redação do portal RC24H, para a Rádio RCFM.
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1: Tranquilo, deixa comigo. 1h05. Uma ótima tarde a todos ligados na RCFM. Em 88,7 nesta segunda-feira, dia 17 de agosto. E aí, como é que tá o seu dia? Como é que tá começando a sua semana? Espero que esteja a 1000 por hora como a minha e que vá 2, 3 e por aí vai. A gente vai fazer aquela viagem bacana no tempo a partir de agora na RCFM, no dial em 88,7. E é claro, na grande rede, também com a programação ao vivo simultânea, no player do site rádio rcfm.com e através do nosso aplicativo, disponível na Play Store e também na Apple Store. Enfim, tá no ar mais uma edição dos clássicos da RC. Eu sou o Billy, é bom demais ter a sua companhia. Começar com o som do zero.

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0: Lançado em 1998 como tema principal, trilha sonora do filme Armageddon. A banda é o Aerosmith, I Don't Wanna Miss a Thing. Musicão, né? Petardo musical. Primeira sequência dos clássicos de hoje. Trouxe Zé Cabaleiro, Telegrama, Ahá, Shake and Me e ainda Zero Formosa para abrir a edição desta segunda-feira, dia 17 de agosto, dos clássicos da RCFM. Agora 1h23, uma ótima tarde pra gente.
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0: Agora 1h42 na RCFM, 88,7 clássicos da RC até as 4. Impressionante como a música leva a gente em outros tempos, né? Em outros lugares. O ano era 1988. Uma explosão musical dos anos 80 trouxe esse clássico do Uns e Outros memorável, chamada Carta aos Missionários, que é um grande protesto também. Bee Gees, Night Fever, teve ainda RPM, Alvorada Voraz e Andrew Donalds, Michelle. Sequência que começou ao som do saudoso Tim Maia com o Sossego. 1h43, confirmando a hora da RC, drops de informações aqui nos clássicos.
1: Um criminoso foi morto ao tentar roubar um carro de luxo na Avenida Brigadeiro Faria Lima, área nobre da Zona Oeste de São Paulo. Dentro do veículo estavam dois seguranças que reagiram e atiraram no assaltante. O caso ocorreu em uma região conhecida pelo alto fluxo econômico e presença constante de câmeras de segurança. Apesar disso, tentativas de roubo a clientes com produtos valiosos têm sido frequentes. A polícia isolou a área para investigações. Familiares do criminoso já compareceram ao local para reconhecimento do corpo. A Agência Nacional de Vigilância Sanitária determinou a apreensão do chá sarapião da empresa Natural Ervas Produtos Naturais LTDA. A agência também proibiu a comercialização, distribuição, fabricação, divulgação e uso do produto. A Anvisa salienta que, de acordo com a publicação no Diário Oficial da União, o chá não possui registro, notificação ou cadastro do órgão. Além disso, a empresa responsável pela fabricação não tem autorização sanitária para funcionar. Voltamos em instantes com mais um bloco de notícias.
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0: 1h43 na RC. Você pode ouvir a gente também na grande rede, no player do site rádio rcfm.com ou através do nosso aplicativo disponível na Play Store ou na Apple Store. Essa é do Bob, o Marley, Is This Love?

0: Um minuto agora faltando para as duas. Esta foi a Legião Urbana, Tempo Perdido. Toquei nos clássicos Creedence, Proud Mary, essa das antigas do fundo do baú. Teve ainda Vini Te Encontrar de Novo e Bob Marley abriu essa sequência Is This Love. Um breve intervalo e a gente volta já com clássicos da RC.
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0: Direto da redação.
1: Búzios recebe de 27 a 30 de agosto a 13ª edição do Búzios Bike Fest, encontro internacional de motociclistas. Serão 20 bandas de rock, 2 palcos e show do Capital Inicial na sexta-feira, dia 28 de agosto. A entrada será mediante a doação de 1 quilo de alimento não perecível. A programação completa você confere no site rcfm.com. Jaque Duarte, direto da redação, para a rádio RCFM.
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3: Agora 2:03 aqui na RCFM, clássicos até as 4, trazendo Vinícius Cantuária na canção

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0: esse som também fez muito sucesso. Quem viveu sabe. Air Supply, Goodbye. Zélia Duncan, Catedral, Ace of Base com All That You Want. E ainda Vinícius Cantuária na canção. Clássicos da RC seguem até as 4 da tarde em 88,7 no dial e na internet radiorcfm.com ou através do nosso aplicativo lá na Play Store ou na Apple Store.
1: Segundo a imprensa esportiva alemã, a bola utilizada na Bundesliga, fabricada pela Adidas, está recebendo muitas críticas dos jogadores que disputam o campeonato. A bola batizada de Torfabrik estaria machucando mais do que o normal. E segundo o goleiro do Nuremberg, Jan Heichert, o material da bola é muito duro e sofre mais variações no momento dos chutes. Ela é mais dura na superfície. Segundo o zagueiro Amos Pieper, que joga no Werder Bremen, a bola nova às vezes dói um pouco, mas se você não bloquear corretamente. É por isso que você tem que ter cuidado. Mas a Adidas se defende. A bola passou por inúmeros testes rigorosos e atende aos requisitos da FIFA. A Nova Zelândia anunciou nesta sexta-feira que retirou seu apoio à candidatura de Gianni Infantino à reeleição como presidente da FIFA, entidade máxima do futebol mundial. Lembrando que o UEFA, a Confederação Asiática e a CONCACAF continuam contrárias à sua reeleição. Infantino tentará um quarto mandato. Atualmente, ele conta com apoio das confederações africana e sul-americana de futebol. De acordo com uma previsão do supercomputador da Opta, o Arsenal teria 38% de chances de conquistar a Premier League. Na segunda posição, o Manchester City, com 20,5%. E na terceira, o Liverpool, com 9,2%. A Premier League terá início na próxima sexta-feira, dia 21. O duelo entre Arsenal e Coventry City no Emirates Stadium. De acordo com a imprensa esportiva francesa, o volante Luiz Pacheco, que joga na base do Palmeiras, está na mira do PSG. E um observador do time francês está no Brasil para acompanhar alguns jogos da jovem promessa. No entanto, o PSG ainda não fez nenhuma proposta ao Palmeiras. Luiz Pacheco foi incorporado ao time principal no início de 2026, assim que completou 18 anos. E ele também foi convocado para a seleção brasileira sub-20.
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0: Agora 2:21 na RCFM, trazendo o Skank, Vou Deixar.

recordando esse clássico do Traje a Rigor. Inútil, Big Mountain, Let's Stay Together. Rádio Táxi, Coisas de Casal. E Annie Lennox, No More I Love Yous. 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

0: Uma mulher foi detida após lançar óleo quente pela janela do apartamento onde mora, no térreo, atingindo duas crianças que brincavam na área externa. O caso aconteceu no interior do Pará e resultou em queimaduras de segundo grau nas vítimas de 7 e 10 anos. Segundo relatos dos vizinhos, a prática de descartar óleo pela janela era comum para a moradora. Após o incidente, ela foi levada à delegacia especializada no atendimento à criança e ao adolescente para prestar esclarecimentos sobre o ocorrido. A taxa de desemprego caiu para 5,4% no segundo trimestre de 2026, segundo dados divulgados pelo IBGE. Esse foi o menor resultado para os meses de abril a junho da série histórica do IBGE, iniciada em 2012. O resultado representou uma redução de 0,7 ponto percentual em relação aos três primeiros meses do ano, quando a taxa estava em 6,1%. Na comparação com o mesmo período de 2025, houve queda de 0,4 ponto percentual. A taxa foi de 5,8%. Carolina Castro, direto da redação.
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2: 2h41, hora de clássicos da RC até as 4. Como belo Plutão me esperando na janela.

0: Faltando 3 minutos para as 3 da tarde. Como é que era a sua vida nessa época aí, hein? Você lembra? Cyndi Lauper, bons tempos, hein? All Through the Night. Vanessa da Mata, Ainda Bem. Bruce Springsteen, Streets of Philadelphia. Cogumelo Plutão Esperando na Janela. Sequência bacana essa, que viagem, hein? Clássicos da RC. A pegada é essa até as 4 da tarde, em 88,7. Logo mais às 4, Cícero Márcio comanda A Caminho de Casa.
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0: Direto da redação.
1: O governo do estado do Rio publicou o edital do concurso da Secretaria de Estado de Saúde e do Lacerge. São 287 vagas para níveis médio, superior e especialista, com salários de até R$ 7.100. As inscrições começam na segunda-feira, dia 17 de agosto, e seguem até o dia 15 de setembro. A taxa é de R$ 44,25. As provas estão previstas para 1º de novembro. Todos os cargos, requisitos e detalhes da inscrição você confere no site rcfm.com. Jaque Duarte, direto da redação para a rádio RCFM.
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0: Alice Cooper, I Never Cry. Zé Ramalho, Avó Rai, Aba, Tiquitita e Guilherme Arantes com Fã Número 1. Hora de informações, 3h21, clássicos da RC.
1: Olá, já estamos de volta com as principais notícias. O Brasil já registrou 29.618 focos de incêndio este ano. Até a última quarta-feira, dia 12, segundo dados disponibilizados pela plataforma Terra Brasilis, desenvolvida pelo Instituto Nacional de Pesquisas Espaciais, o INPE, juntos, os estados de Mato Grosso, Tocantins, Bahia, Maranhão e Pará concentram os maiores números, somando mais de 18 mil ocorrências. O cenário acende alerta, considerando o período mais seco em grande parte do país e fortalecimento do fenômeno El Niño, que pode alterar o regime de chuvas e elevar as temperaturas nos próximos meses. A polícia do Paraguai prendeu um homem apontado como responsável por um esquema milionário de falsificação e comércio de anabolizantes no Brasil. Roberto Carlos Pereira de Carvalho, o Jiraia, operava laboratórios clandestinos de produção de anabolizantes em São Paulo, João Pessoa e Brasília. Ele foi preso em uma casa de alto padrão na Cidade del Este, na fronteira do Paraguai com o Brasil. Jiraia vendia os produtos pela internet em lojas de suplementos e estética. Além dele, outras pessoas também financiavam o esquema no Brasil. Kleber Ramos, direto da redação.
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0: Este é Bon Jovi, I'll Be There For You, Roupa Nova, Whisky a Gogô, Atlantic Star, Always e ainda Sempre Livre, Fui Eu, agora 20 faltando para as 4 clássicos da RC.
1: Olá, já estamos de volta com mais notícias. O número de casos de síndrome respiratória grave apresenta tendência de queda ou estabilização em 23 das 27 unidades da federação. Já os estados de Rondônia, Mato Grosso, Bahia e Sergipe são os únicos que mostram um leve sinal de crescimento. Análise referente à semana epidemiológica 31, de 2 a 8 de agosto. Em relação ao nível de risco, ainda há 14 das 27 unidades da federação com incidência de síndrome respiratória aguda grave em níveis de alerta, risco ou alto risco, sendo Acre, Amazonas, Bahia, Goiás, Maranhão, Mato Grosso, Mato Grosso do Sul, Minas Gerais, Paraná, Rio Grande do Sul, Rio de Janeiro, Roraima, Santa Catarina e Sergipe. A maioria dos trabalhadores brasileiros não acredita que vai perder o principal emprego ou fonte de renda nos próximos meses. É o que mostra a sondagem do mercado do trabalho do FGV Ibre, divulgada nesta sexta-feira com dados referentes ao trimestre encerrado em julho de 2026. De acordo com o levantamento, 59,3% dos entrevistados afirmam ser improvável ou muito improvável perder a principal ocupação ou fonte de renda. Já 12,1% consideram provável ou muito provável que isso aconteça. Os demais trabalhadores não souberam avaliar a possibilidade. Kleber Ramos, direto da redação.
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0: Minha última sequência nos clássicos da RC desta segunda-feira, dia 17 de agosto. Recordando Tóquio, Humanos,

0: Hora de encerrar a edição de hoje com Cher, Believe, Titãs, Insensível, Bryan Adams, Somebody e ainda Toque Humanos. Um minuto faltando para as 16h, clássicos da RC, retornando amanhã a partir da 13h comigo mesmo, em 88,7, também no site radiorcfm.com. Vem aí Cícero Márcio, a caminho de casa. A gente se curte amanhã. Tchau, pessoal.
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0: Planeta Sonho é um clássico da banda 14 Bis, que foi lançado no início dos anos 80. A canção foi composta por Flávio Venturini, Vermelho e Márcio Borges. Grandes nomes ligados ao célebre movimento mineiro do Clube da Esquina. A letra traz uma mensagem profunda de esperança, paz e reflexão sobre a humanidade e o futuro. Você também ouviu nesta sequência All Right com Christopher Cross, Ain't Nobody de Chaka Khan, Ted Swims, Lose Control. 4:19. Vamos dar um pulo na redação do portal RC24H.
1: Direto da redação.
2: Cabo Frio terá, a partir de dezembro, uma nova rota direta de São Paulo, operada pela Latam. Os voos vão ligar o Aeroporto Internacional de Cabo Frio a Guarulhos, com 4 operações semanais, às segundas, quintas, sextas e domingos. A viagem terá duração aproximada de 1h10. As passagens já estão à venda e os valores variam conforme a data. Confira horários, preços e todas as informações no site rcfm.com. Jaque Duarte, direto da redação, para a rádio RCFM.
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0: Na RCFM são 4:20. Muito obrigado por sua companhia. Em 88,7, seu trajeto fica melhor ao som de Lilo Thomas.

0: Há quanto tempo você não ouvia essa música? Madana Mohana Murari. É um mantra devocional hindu dedicado a Krishna, que se popularizou no Brasil na voz de Thomas Lima, homem de bem. Ela ganhou enorme fama nacional ao fazer parte da trilha sonora da novela Pedra sobre Pedra, em 1992, da Rede Globo, como tema da personagem Úrsula Pontes, vivida por Andréa Beltrão. Bom, significado da origem, a letra é formada por nomes sagrados de Krishna em San Cristo. Madana Mohana significa aquele que encanta o Deus do amor, Cupido, mostrando que o encanto de Krishna é supremo. E Murari significa o inimigo do demônio Mura, celebrando uma das vitórias mitológicas da divindade. Você ouviu também nesta sequência It's My Turn com Diana Ross, Daryl Hall, 101, Rio Dependo, George Michael, Lilo Thomas, Just My Imagination. São 4 horas 45 minutos.
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2: A Justiça do Trabalho determinou a reintegração imediata de 460 trabalhadores da Rio Mais Saneamento no estado do Rio. A decisão considera nulas as demissões realizadas em julho, que atingiram cerca de 40% do quadro da empresa. A concessionária terá 10 dias para iniciar negociação coletiva com os sindicatos e está proibida de realizar novas dispensas simultâneas. A empresa informou que os desligamentos ocorreram pelo encerramento de projetos. Os detalhes estão disponíveis no site rcfm.com. Jaque Duarte, direto da redação, para a rádio RCFM.
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0: Música boa a todo instante e informação relevante na RCFM. Seguimos a caminho de casa com Dionne Warwick.

0: Renato Russo cantando mais uma vez James Morrison, You Give Me Something. In Excess, By My Side, John Warwick, com Friends in Love. Fechando a primeira parte do A Caminho de Casa, que daqui a pouquinho está de volta com muito mais, trazendo as atualizações do portal RC24H. Não saia daí, mas antes...
1: Direto da redação.
2: A Prefeitura de São Pedro da Aldeia, por meio da Secretaria Municipal de Assistência Social e Direitos Humanos, promove uma atividade gratuita com oferta de serviços à população. O CRAS Gelson Pinheiro realiza uma ação nesta segunda-feira, dia 17, das 9 às 15 horas, na Escola Municipal Barnabé Mariano de Souza, no bairro Sergueira. A ação tem como objetivo aproximar os serviços socioassistenciais da população e ampliar o acesso das famílias aos atendimentos oferecidos pela rede municipal. Durante atividades, os moradores podem receber orientações sobre programas e serviços da Secretaria de Assistência Social, além dos atendimentos e encaminhamentos disponíveis conforme as demandas apresentadas. A iniciativa é organizada pela equipe do CRAS Gelson Pinheiro, localizado no bairro Rua do Fogo, e busca facilitar o acesso da população aos serviços socioassistenciais, especialmente para as famílias que vivem em regiões mais distantes da unidade. Essa e outras matérias, acesse rádio rcfm.com e portal RC24H. Thalita Porto, direto da redação.
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0: RCFM, são 5 horas e 4 minutos. Daqui a pouquinho a gente está de volta.

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5: São 5 horas e 5 minutos, ótimo fim de tarde para você na sintonia da RCFM. A caminho de casa, você fica sabendo agora o que está na página principal do portal RC24H. São as informações atualizadas, é só você dar um F5 aí. Ó. Professores cobram progressões do PCCV e criticam gestão da educação em Casimiro de Abreu. Arraial do Cabo abre inscrições para processo seletivo na área da saúde. Festival Sabores de Cabo Frio chega à 12ª edição com 70 estabelecimentos participantes. São os assuntos desta segunda e última hora do seu A Caminho de Casa.
4: Vem aí mais uma sequência especial para você viajar a caminho de carro.
5: E essa sequência começa com Queen.